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6: 9:16.
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1: 9:31.
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4: 9:45.
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2: 10:03.
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2: 10h18.
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3: 10:31.
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4: 10:48.
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1: 11 horas.
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5: 11:17.
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6: 11:31.
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3: 11:45. 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
2: 00:02. 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
3: 00:30.
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5: 12:49.
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7: 1:18.
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2: 1h32. 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
3: 1h45.

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3: 2:02.

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4: 2:18.
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2: 2h46.
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7: 10:03.
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3: 3:17. 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
7: 4h50.
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4: Agora são 5 horas aqui no programa Alvorada Sertaneja. Vamos tocar um modão aí para você, para estar começando aqui o nosso programa. Então vamos ouvir aí Adalberto e Adriano.

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3: Agora são 5 horas e 3 minutos. Vamos ouvir mais um modão aqui no programa Alvorada Sertaneja. Vamos ouvir César e Paulinho.

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1: 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Vamos tocar mais um modão aqui no programa Alvorada Sertaneja.

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4: Agora são 5 horas e 10 minutos aqui no programa Alvorada Sertaneja. Quero mandar um abraço pro Neto lá na Vila, ele que tá com o radinho ligado aqui no programa Alvorada Sertaneja. Vamos tocar mais um modão aí com o Gino e Geno.
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8: 5:19.
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14: E o programa Alvorada Sertaneja está só começando. Agora são 5:20. Vamos ouvir mais um modão aqui no programa Alvorada Sertaneja. Vamos ouvir Leandro e Leonardo.

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2: Agora são 5 horas e 23 minutos. Você está ouvindo o programa Alvorada Sertaneja. Vamos tocar mais uma música muito boa aqui, porque aqui as músicas são escolhidas a dedo para você. Vamos tocar Zico e Zeca.

Agora são 5 horas e 30 minutos. Você está ouvindo o programa Alvorada Sertaneja. Vamos tocar mais um modão aí para você com Praião e Prainha.

0: Agora são 5 horas e 33 minutos. Vamos agora para o nosso apoio cultural e voltamos daqui a pouquinho.
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10: Agora são 5 horas e 37 minutos. Quero mandar um abraço para o Sr. Joaquim, lá na rua Francisco Alves, e também para o Otelino, lá na Vila. Quem está ouvindo também o programa Alvorada Sertaneja é o Joel Rabelo, lá no bairro da Vila Boa Vista. Deixa eu mandar mais um modão aqui para você com o trio Parada Dura.

Agora são 5 horas e 41 minutos. Quero mandar um abraço pro Denis e o Claudinei, lá na Fortmec. Também quem está ouvindo o programa Alvorada Sertaneja é a Ana Luísa, lá na Rua Sergipe. Vamos tocar mais um modão aqui com Silveira e Barrinha.

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1: Agora são 5 horas e 44 minutos. Você está ouvindo o programa Alvorada Sertaneja aqui na Alternativa FM. Vamos tocar mais um modão aqui para você com Leandro e Leonardo. Quero oferecer essa música para a Gigi, lá do restaurante Avenida. Vamos tocar então mais um modão aqui no programa Alvorada Sertaneja.

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1: Agora são 5 horas e 48 minutos. Vamos tocar mais um modão aqui com Teodoro e Sampaio. O trem tá feio.

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1: Agora são 5 horas e 51 minutos. Quero mandar um abraço para Sônia, minha irmã, lá em São José do Salgado, e também para o meu cunhado Luciano. Quem também está ouvindo o programa Alvorada Sertaneja é o Tião Zoeira, lá no Barreiro. Vamos tocar mais um modão aqui com Tião Carreiro e Pardinho.

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1: Olha a hora, olha a hora. Agora são 5 horas e 55 minutos. Você está no programa Alvorada Sertaneja. Vamos tocar mais um modão aí com Edson e Hudson.

0: Olha a hora, são 5 horas e 59 minutos. Está faltando só um minutinho para 6 horas. Agora o programa Alvorada Sertaneja vai para o Apoio Cultural e voltamos daqui a pouquinho.
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18: 6:05.
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0: Agora são 6:05. Quero mandar um abraço pra Dona Maria Mendonça e pro Fernando lá na rua Francisco Rosa. Vamos tocar mais um modão aqui no programa Alvorada Sertaneja. Vamos ouvir aí Chico Amado e Xodó.

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1: Olha a hora, olha a hora. Agora são 6 horas e 9 minutos. Quero mandar essa música agora pro Geraldo Miranda, pro Zé Miranda, o Walter Miranda, para toda a família Miranda lá na Usina Velha e também pro Tinésio. Vamos ouvir aí César Menotti e Fabiano.

0: Maravilha! Fabiano, vamos cantar uma canção romântica, porque...
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3: Agora são 6h12. Você está ouvindo o programa Alvorada Sertaneja aqui na Alternativa FM. Vamos tocar mais um modão aí pra você com a Inesita Barroso.

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3: Agora são 6:16. Vamos tocar aí Nilson e Nelson.
4: Nilson.

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1: Agora são 6 horas e 19 minutos. Quem também está ouvindo o programa Alvorada Sertaneja é o seu Joaquim, lá na Francisco Alves. Também a Ana Luísa e a Vitória Aparecida Martins e a Maria do Carmo, lá na rua Augusto Lara. Vamos ouvir mais um modão aqui no programa Alvorada Sertaneja. Vamos ouvir Léo Canhoto e Robertinho.

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2: Alternativa FM com o programa Alvorada Sertaneja. Agora são 6 horas e 24 minutos. Vamos tocar mais um modão aí com Zé Carreiro e Carreirinho. Quero mandar essa música para o Libério Xavier e para Lúcia, lá na rua José Mantina. Então vamos tocar aí para vocês Zé Carreiro e Carreirinho.

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1: Agora são 6 horas e 27 minutos. Você está ouvindo o programa Alvorada Sertaneja. Vamos tocar mais um modão aí para você com Bruno e Marrone.
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São 6 horas e 37 minutos. Você ouviu aí Gino e Gênio com a música Tordilho Negro. Essa música fez muito sucesso na voz do Teixeirinha. Então vamos tocar mais um modão aí para você com João Mineiro e Marciano. Quero mandar essa música para Vitória Aparecida e também para Maria do Carmo, lá na rua Augusto Lara. Então vamos ouvir aí João Mineiro e Marciano.

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5: 6h51.
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11: 7:09.
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9: 7h23.
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6: 7:38.
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11: 7:52.

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0: Mário Pandini de Casa Nova, no Conjunto Nacional agora. É, pro Mário ficou um pouquinho mais complicado, né, Mário? Mas não, vai ser uma bênção, com certeza.
1: Foi tranquilo, foi tranquilo.
0: Foi tranquilo. Me conta, como que é agora, antes, Mário, o estúdio era mais perto da sua casa, né? Você não precisava...
1: Agora
0: podia estar andando, né, Mário?
1: Isso, eu ia andando, exatamente. Agora eu vejo.
0: Agora você tem que pegar o metrô.
1: Isso, mas é rapidinho, são quatro estações, é uma reta só. Eu peguei na Ana Rosa e desci aqui no Consolação, padre.
0: Uma curiosidade, dá para acompanhar você, porque eu perguntei hoje, né, no final, em que lugar que você está? Dá para a pessoa acompanhar no metrô?
1: Dá, se a pessoa tiver um fone, porque às vezes não dá para ouvir muito bem dentro do metrô. Mas se tiver com fone, dá para ouvir direitinho, padre.
0: Não, eu acho até por educação, né, assim, o barulho, você não vai deixar, acho que em ambientes fechados, é ser bom ter fone, né?
1: Isso.
0: É para não poder, entendi, legal, realmente, imagina cada um entrar com o som que quer, não dá, né? Um tá lá, e outro fica, aí fica uma bagunça, então acho que fone de ouvido é necessário, qualquer lugar que você vai, respeitando o outro, né? Então, mas, olha, hoje foi demais, tá? Então, eu perdi agora aquele que anota para mim, de um modo assim, a verdade nos libertará, tá? E o Pandinha, o celular, o Pandinha, pifou.
2: O celular pifou, padre, não está carregando pifou. O celular.
0: Que coisa. Também não ficar desligando. Bom, achei uma hora que acontece, né?
2: Você mas eu sei que aconteceu, na verdade. Eu estava até conversando com o Kaique, que está aqui conosco, aqui, que é nosso técnico. Eu fui carregar o carro e dei a partida com o carregador já conectado lá e eu acho que queimou, viu, padre? Mas tá bom, tá tudo certo. Glória a Deus e graças a Deus.
0: Vamos lá, eu caminhando e glória a Deus. Porque, ó, então, a minha irmã, ela postou para mim. Quatro cartões. Mas você conseguiu abrir?
1: Abri aqui, padre.
0: Eu deixei fixado no Instagram e no Face também. Então, são quatro. Bom, Pandinha, dessa vez você não vai poder ler, né? Então, quer começar com você? O primeiro, eu agradecer a Marta. Ficou lindo, tá, Marta?
1: Ficou mesmo.
0: Por favor,
1: ficou começa muito bonito. Com você. Vamos lá. Quarentena de São Miguel. Segundo a tradição católica, baseada na revelação feita por São Miguel Arcanjo, a religiosa portuguesa Antônia d'Astonaco...
0: É português, né? Eu também confesso sempre que o modo de falar... Pois é que é um português, mas não sei qual é também a origem dela. Essa palavra não deve ser portuguesa, tá?
1: E segundo aqui diz, quem reza a coroa angélica ou o terço de São Miguel, recebe do arcanjo grandes promessas de proteção espiritual em vida e auxílio após a morte. Aí tem lá, promessas em vida... proteção contra o mal, os ataques do inimigo e as ciladas espirituais. Promessas após a morte, auxílio especial na hora da morte e condução segura à presença de Deus. Reze com fé, São Miguel defende, protege e conduz.
0: Então agora é comigo. Então são pelo menos três grandes promessas. Mário, olha que bênção. Isso foi um dos motivos, isso eu aprendi com 12 anos, tá, Mário? Tá, com 12 anos eu rezava, aí depois eu confesso a vocês, eu parei de orar, e depois, graças a Deus, eu voltei a rezar. E é impressionante, vocês já estão experimentando, né? Eu estou compartilhando a minha intimidade. Bom, primeira promessa, São Miguel Arcanjo. Nossa, ficou muito legal, Martinha. Nossa, após a Eucaristia. É que agora eu estou vendo o tablet, tá? Dá uma diferença enorme. Você sai do celular, você vê riquezas aqui no desenho. Cortejo na comunhão. Olha que coisa linda, quem honra o arcanjo, através do que nós estamos fazendo, né, a coroa de São Miguel Arcanjo, todos os dias, né, antes da Sagrada Comunhão, será acompanhado à mesa eucarística por um, olha só, Mário, fora o seu anjo da guarda, por um anjo de cada um dos 9 coros celestes.
1: Uau.
0: Honrar a São Miguel é abrir as portas do céu para a Eucaristia. Segundo.
1: Segunda promessa de São Miguel Arcanjo, assistência contínua.
0: Atenção nessa daqui, por favor, porque eu sou testemunha viva. Vamos lá, continua.
1: Vamos lá, quem rezar as 9 saudações diariamente terá assistência de São Miguel e de todos os santos anjos durante toda a sua vida.
0: Atenção que agora a Martinha pôs, são detalhes importantes, vamos lá.
1: Vamos lá, proteção diária contra o mal visível e invisível. Luta espiritual em nosso favor a cada momento. paz e força nas dificuldades, fraquezas e tentações. Luz e discernimento para tomar as decisões certas. Preparação para a vida eterna, com a ajuda dos anjos na caminhada. E depois tem: nunca estamos sozinhos. São Miguel e os santos anjos lutam por nós, cuidam de nós e nos conduzem a Deus.
0: E a minha irmã, você sabe que ela não deixa nada sem a palavra, né? Você viu que aí tem a Bíblia bem caprichada aqui. Dê, por favor.
1: E tem um salmo ali, Salmo 91:11. Porque aos teus anjos dará ordem a teu respeito, para que guardarem...
0: Deixa que eu vejo tudo, canal, porque aos teus... aí você é pequenininho, aí fica difícil de ler. É, o controle no tablet fica grande. Porque aos seus anjos dará ordens a teu respeito, para te guardarem todos os teus caminhos. Salmo 90, conforme a tradução que ela pegou, a 91, a hebraica, é versículo 11. Bom, terceira promessa e última, né? E essa é a grande promessa. Mário, olha que promessa, Mário. É libertação do purgatório. Lembrando, um dia eu faço uma explicação, o que é o purgatório? Que é um, não é um... Mário, não é um lugar, é um estado. Não sei se você... Entendeu? Não é lugar, é estado.
1: Entendi, tá? Entendi.
0: É um estado, tá? Bom, você vê a imagem que ela usou aqui. O desenho foi legal, maninha. Quem rezar a coroa regularmente receberá as promessas de que ele e seus parentes serão libertados do purgatório após a morte. São Miguel defende na vida e auxilia na hora da morte. Ele intercede por nós e por nossos familiares diante de Deus. Suas orações alcançarão a misericórdia que liberta as almas. E imenso é o poder da oração dos anjos unidas à fé. Reze a coroa de São Miguel Arcanjo e o céu trabalhará por você e por aqueles que você ama. Nossa, que linda essa frase. Reze São Miguel, e no final ela colocou: rogai por nós e por as almas do purgatório. Não é lugar, é estado. Um dia, quem fez catequese sabe o que eu estou falando.

0: E Mari Pandinha, vocês puderam. Mari Pandinha queimou o celular, então não adianta. Mas Mário, aconteceu o seguinte. Hoje comecei o. Impressionante, né? Como que vai o Rosário.
1: Mas eu assisti aqui, viu, padre?
0: Cheguei, então, assim,
1: deixa eu ver se o Pandinha tá assistindo, era 7h18.
0: Ah, então você comeu essa parte. Você pegou a parte que eu bateu uma tristeza, falei, mas o que é isso, senhor?
1: Tristeza e raiva. Não... A raiva também, padre.
0: Tá, a raiva tem outras pessoas, e teve até irritação, tá? Até, o senhor mostrava fortemente. Mas, ó, ficou para amanhã, 11º dia, então, para mim amanhã vai ser um sacrifício, tá? Deus sabe. Lembrando que hoje tem o nosso programa, né, Batismo de Fogo ao Vivo, tá? Chicão, não me dá o cano não, tá? Deixa eu brincar com ele. Chicão, mas hoje não vai ter como ter que dar cano, porque nós temos compromisso antes. Então nós vamos estar juntos e não vai estar como ele está cano. Então a gente vai estar de lá, a gente vai para o batismo, mas hoje vai ser um dia corrido. Glória a Deus, graças a Deus. Então, atenção, amanhã nós vamos orar por tristeza, tá? Foi o tema que Mário, Pandinha, bate tristeza muitas vezes?
2: Às vezes bate, viu, padre? Bate.
0: Tá. E hoje eu toquei no tema decepção. Não sei se vocês perceberam, não sei se deu tempo, né? Mas eu falava, o que te... decepção de pessoas ou de coisas? Ou situações? Né?
1: Padre?
0: Eu para mim, eu pus os dois. Tá? Se eu tivesse que resolver, os dois. Tá? E aí, o que te decepciona? Mas você sabe o que eu deixei para o final? Porque muitas vezes a pessoa está decepcionada com ela mesma.
2: Sim.
0: Tá? Nossa, esse foi um momento muito forte da oração. A pessoa está decepcionada com ela mesma. Tá? Porque ela tinha planos, ela tinha... Eu conheço duas pessoas, não vou falar aqui, porque senão... Que elas falavam para mim, no começo do ano, padre, eu preciso cuidar do meu físico. Né? É importante me cuidar, não é por estética, mas é por saúde. Né? Então, e aí eu brincava com a pessoa assim, em agosto. Em agosto os verei tomando conta da saúde. Você já ouviu falar dessas pessoas, não, né?
2: Já, padre.
0: Pupadinha?
1: Já, e vem boa notícia aí.
0: Então, uma das pessoas... Estamos, o agosto de Deus, que eu falava assim, ó. Porque tem gente que fica só na promessa de agosto de Deus, tá? Ó, vai ser em agosto de Deus, né? De Deus. Porque hoje é dia 24 de agosto, só para falar isso. Tá um assunto que foi, curiosamente, eu falei que eu ia cobrar, mas não no ar, né? O padre teve que me conversar aqui com os dois no ar. Olha que amigo esse aqui, senhor. Mas é sério, se cuidem. Muitas vezes a gente faz coisas. Eu sei que não, no caso do Mário, o João Manuel, esse, ó, eu sei a minha data de aniversário, porque ó, é fácil. Eu tô contando. Hoje eu tenho, sabe quanto tenho tempo de vida cronologicamente?
2: Quanto,
0: 59
2: padre?
0: Anos, 3 meses e 4 dias.
2: Olha aí.
0: Ok? Pô, padre, você está contando com 60. Quantos anos tem o João, Emanuel?
2: O João tem 7 meses e 24 dias, padre.
0: Esse dá para dizer até a hora, né? Até a hora, né?
2: Tá? 8 e 12.
0: Então, esse não terá problema. Pandinha, qual é a sua idade nesse momento?
1: Nesse momento, 48 anos, padre.
0: Não, mas quantos meses, quantos dias?
1: Ah, aí me pegou, hein, padre? Aí me pegou.
0: Mário!
2: Deixa eu ver aqui, padre, eu tô fazendo uma coisa rápida.
0: Lembra hoje na missa? Eu perguntei da idade da criança, ela falou assim, eu não sabia a idade dela, Pedrinha. Você sabe que o dia que nós vamos fazer os dois, não coloquei na oração, mas eu sei vocês dois, nessa correria que nós vivemos, nesse mundo doente que nós estamos, muitas vezes não bate um cansaço na cabeça de vocês?
2: Bate, padre.
1: Bate.
0: Tá, nossa, é impressionante. Eu estou falando agora, bate um cansaço, sabe? Aquele nome tá com você. Tá, o nome da pessoa, o termo que você quer falar, mas você não consegue falar, porque dá um esquecimento, dá um branco. Tá? Muitas vezes não deve acontecer na prova. Você sabe toda a matéria, mas dá um branco.
2: Dá aquele branco.
0: Nossa, então é isso, esgotamento. Tá? Então, nós vamos, nossa, temos uma quarentena abençoada, estamos tendo. e não faltarão, são 46 dias, já foram 10, e com certeza vou por um dia esgotamento, estresse. E para terminar, e vamos para o intervalo, nós estamos no mundo doente, eu fiz essa pergunta. E Mário, mais uma vez, tanto no sábado, e por sinal, chegou a acompanhar sábado, Mário?
2: Cheguei, padre. Tá,
0: teve um testemunho que você nos ajuda, tudo, mas teve um testemunho que veio, foi de lá na hora.
2: Eu vi.
0: Não sabia. Que coisa, que problema. Foi bendito momento de fé
2: que nos mantém em pé.
0: E graças a Deus estamos aqui. Mas aí eu só sei que eu fiz essa pergunta. Mário, a primeira felicidade. Todo mundo tem Bíblia, Pandinha, Mário. Todo mundo tem Bíblia. Tá? Aí vem a outra pergunta. Mas a grande maioria não abre a Bíblia. Então é esse muito triste. Tá? Então, amados, Deus quer falar conosco. Comece a abrir a palavra de Deus. Tá? E se você não abre lá, pelo menos aqui você vai abrir. Se prepare, nós já voltamos.
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3: 8:18.
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12: 8h22.
2: Pode ir.
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0: sobrenatural, em nome do Pai, do Filho e do Espírito Santo. Amém. Pílulas de fé e sabedoria. Nosso Senhor, fortemente. Obrigado, Senhor, faz, nos conduza, porque é a palavra de Deus para escutarmos o testemunho. Pandinha, você está com o livro aí?
1: Sim, padre, vou abrir agora, tá?
0: Pode abrir, por favor. Pílula, respira. Isso.
1: Vamos lá.
0: Pode ir.
1: Pílula 32.
0: Atenção, tem alguém precisando escutar.
1: Amo meus pais, mas o jeito deles de pensar está ultrapassado. Meu filho, minha filha, leia Efésios 6:2-33. Honra teu pai e tua mãe, para que sejas feliz e tenha longa vida sobre a terra. Quem não honra pai e mãe aqui na terra não será feliz nesta vida nem na próxima, porque este é um mandamento de Deus. Precisamos pedir perdão pelas vezes que não honramos nossos pais. A nossa saúde mental também está ligada a este mandamento.
0: E é o único mandamento que dá prosperidade, tá? Todos os outros são não isso, não aquilo, os 10 mandamentos. Esse é o único mandamento e é tão sério. Nossa, Jesus, isso eu mostrava fortemente. Ó, tem alguém precisando ouvir isso. Amados, amemos nossos pais. Amemos. Podemos muitas vezes não entender. Amemos. Amemos. Nossa, fica atento aí no chat aí, depois você vai ver coisa aí. Inteligência emocional, pílulas de fé e sabedoria 2, por favor. Fala conosco, Senhor. Agora 122. O Senhor vai complementar, vai continuar.
2: 122. Já disse várias vezes e repito, estamos vivendo em um mundo polarizado, mesmo dentro da igreja. Discórdias, debates, desunião. Mas se quisermos fazer a vontade de Deus, temos que viver o que Ele nos deixou em sua palavra. Leia 1 Coríntios 1:10. Vivei em boa harmonia, no mesmo espírito e no mesmo sentimento. Colocar em prática a palavra de Deus é essencial para a nossa fé e a nossa paz.
0: Obrigado, Senhor. Você vê que Deus está costurando e vai tocando. E Maria, é com você agora, por favor.
2: Vamos lá, Pandinha. Então vamos com o primeiro mesmo, Pandinha. Vamos em frente.
3: Olá, Padre, e toda a equipe que faz todos os dias acontecer esse programa maravilhoso, que há mais de 20 anos foi a primeira vez que eu conheci através da minha mãe, foi a primeira vez que ela teve um aneurisma cerebral, e eu pude conhecer esse programa, pude conhecer o Padre Marcelo Rossi. Ano passado, a minha mãe teve novamente um segundo aneurisma, no qual ficou entre a vida e a morte. Ficou com sequelas, né, motoras, a parte da confusão mental. E mais uma vez, esse ano, descobrimos que tem um terceiro aneurisma cerebral. Toda cirurgia é uma cirurgia de risco, né? E é a mãe da gente, né? Mas eu quero falar que, por mais que tenha essa tribulação, essa provação, eu tô com meu coração em paz. Porque, como minha mãe sempre fala, não cai uma folha de uma árvore sem Deus permitir. Eu agora não posso entender por que disso tudo, por que abri a cabeça dela pela quarta vez. Mas para finalizar, eu entendo que Deus está no controle de tudo. Nossa Senhora está à frente, conduzindo. E eu tô com uma paz tão grande assim. E olha que eu era uma pessoa muito medrosa. Mas com tudo isso que aconteceu de um ano para cá, eu amadureci muito. Eu percebi que o meu único amigo era Jesus, era através das orações diárias, rezando o terço, pedindo a Nossa Senhora. E eu só queria partilhar isso, que por mais que às vezes a gente passe por cada provação, é que a gente não perca a fé, porque Jesus está no controle de tudo e não cai uma folha de uma árvore sem Deus permitir. Então, essa é a mensagem que eu quero passar. E muito obrigada por tudo, Padre. Obrigada pelo seu sim. Nós somos filhos espirituais do Senhor. Eu sei que a batalha não é fácil. Tenha almas para Jesus. Mas eu creio que todos nós, ouvintes, oramos por cada um de vocês. Muito obrigada por tudo. Sou uma amada de Deus.
0: E só para deixar a amada de Deus, uma coisa bem clara, Mário e Pandinha. Senão muitas pessoas ficam revoltadas, puxa, porque acho que é Deus que é culpado de coisas que acontecem, né? Muitas vezes Deus permite para o nosso próprio bem algumas coisas, tá? E outra coisa, Mário, nós recebemos Mário Pandinha, nós recebemos dois grandes dons. É livre-arbítrio e liberdade. Não é a mesma coisa.
1: Amém.
0: Padre. Tá, você livre, nós não somos o robô, nós não somos IA. Tá? Fale o que quiser da IA, nunca vai poder, a menos que uma força do mal use IA, mas para ter vida, só Deus pode criar. Então, isso aqui é uma passagem, nós temos o nosso corpo apenas um casulo, tá? Mas lembre-se, Deus respeita a nossa liberdade. Então, nesse momento, que alegria poder estar compartilhando, comendo com vocês, mas eu não posso engolir por vocês. Tá? Mário, quantas pessoas estão ficando anorexas? Não sei se você tem visto.
4: Sim, Padre, tem
0: nas redes sociais, sim. Assustadoramente.
4: Tenho reparado.
0: Quando eu mostro para vocês a foto de 2016, é assustador. Você me olhando, eu falo. Eu me olho e falo, Jesus, como eu fiquei. Eu não tinha noção, tá? Então, pessoal, o que tem de pessoas que estão anorexas, elas vão emagrecer e perdem a noção. Tá? Então, e acho que é bonito. Tá? Então, mas veja, eu não posso me alimentar por você. Você é livre, tá, Mário? Pandinha também. Está ficando claro isso?
4: Está ficando muito claro, Padre.
0: Porque Deus nos ama, só que Ele nos deu a liberdade. Então, de você escolher o bem, a vida, como a morte. Então, e minha missão é, acorda, escolha a vida. Tá? Deus não desiste de nós, nunca. Muitas vezes somos nós desistimos. Então, minha missão é, coragem, não desista não, tá? Mas entenda, você é livre, somos livres. Deus, quando essa palavra Deus no controle, ela também é perigosa, porque pode achar que, então tudo que está acontecendo é culpa de Deus. Você é livre, eu também. E não esqueça disso, nós somos livres. Está na nossa liberdade. Mas não, Padinha, não vamos parar não. Por causa da sinopse, não da... O Mário pôs o testemunho 2 e o 3, eu fiquei curioso. Como a palavra de Deus, o Pílulas, vai estourar um pouquinho aqui, mas a oração eu controlo depois. Vamos escutar o 2 e o 3, eu quero entender, por favor.
3: Bom dia, boa tarde, boa noite, Padre. Eu vim aqui testemunhar que no programa do dia 17/8/2006, o meu pai foi internado no domingo. E como eu tenho muito medo das coisas, eu fiquei arrasada. Aí quando fui na segunda-feira, no dia 17/8, recebemos que ele tinha que ir para UTI, não tinha leito e o rim dele estava muito ruim. E todo mundo ficou desesperado, porque o médico falou assim, não tem várias chances, não tem. Então eu não deu para escutar o programa do dia 17/8, eu vim escutar o programa do dia 18/8. E foi quando o padre estava falando que tinha uma pessoa na UTI, que ia lá, mas já ia para o quarto. E eu escutei e pensei, é para mim, porque ontem eu chorei muito, porque eu não consigo aceitar a morte. Então eu desesperei, chorei. E quando foi hoje que eu fui visitar no UTI, né, que poderia ter uma visita de 15 minutos, e o médico pediu para conversar comigo. Só foi bênçãos e alegria. Falou que o rim dele estabilizou, né, que estava 3, agora está 1.4, e que ele ia receber quarto. Então, eu agradeci muito, eu pedi muito a Deus, porque como eu tenho muito medo, eu falei que eu não ia aguentar, mas só que Deus sabe das coisas. E foi isso, eu pedi, eu recebi a graça. E eu só tenho a agradecer a Deus, a Jesus, o Padre, que é essa formiguinha. Estou muito realizada. Muito obrigada, Jesus.
0: O nome dela, Mário?
4: Vamos lá, Padre, o nome dela, só um segundinho, é Maristela.
2: É a Maristela Felipe, lá de Franca, e o papai dela é o seu José Roberto Felipe. Glória a Deus.
0: Glória a Deus. Não, e, ó, na verdade, eu queria ter... Mamãe, me explica só uma coisa aqui. Você pôs uma sinopse aqui. Eu acabei pegando... Eu ia falar o 3. Ele diz assim, ela diz... Você pôs assim, conta que teve um novo entendimento sobre a volta de Jesus.
2: Isso.
0: Nas falas do padre.
2: Isso.
0: Que é isso?
2: Isso, ela conta que ela fazia uma ideia de quando Jesus voltaria a
0: falar. Dá para entender o que eu vou falar?
2: Dá.
0: Vamos pôr esse testemunho? Vamos lá, eu tô curioso. Agora deixa eu colocar só uma coisa. Vocês perceberam aqui, agora uma lição de novo para mim. Padre, tem os programas gravados. Deus opera, você percebeu, Mário? Deus me usa... E é o Kairos, ele é eterno presente, passado e futuro nele se encontram.
2: Amém.
0: Então ele me usa para falar em palavra de ciência e sabedoria, e a pessoa está tomando posse na hora que ele quer.
2: Isso.
0: Pandinha e Márcio, vocês estão entendendo como é lindo o Senhor?
2: Exatamente.
1: E o Senhor hoje falou, né, Padre, que nós somos livres, né? Temos a liberdade, e com essa liberdade podemos ouvir o horário que nós podemos, que nós queremos, né?
0: E Deus tem seus planos, porque naquela hora ela podia não estar preparada. Então, e teve a hora que ela conseguiu parar, dar atenção, e aí o Senhor foi e tocou. E olha, mas olha que incrível, né? O Senhor, eu vou me surpreendendo cada vez mais. Eu não sou dono da verdade, a verdade é o caminho, a verdade, a vida é Jesus, mas eu quero estar sempre nele, né? Para toda honra e glória a Ele. Mas deixa eu entender isso aqui, porque fiquei curioso, por favor.
2: Vamos lá.
3: Bom dia, boa tarde, boa noite, Padre Marcelo. Aqui quem fala é Maria dos Reis de Oliveira, de Cristais Paulista, região de Franca. Padre Marcelo falou uma coisa que eu tinha muita dúvida. Inclusive, antes de ontem, eu e minha filha Aline comentamos a respeito que muita gente fala que Jesus vai voltar e vai abrir os túmulos e os mortos vão ressuscitar. Inclusive, tem até áudio, depois eu pedi muito perdão a Deus, que eu até comentei com a minha menina, falei, filha, eu quero estar morta, porque pensou, não tem como os ossos voltar, porque lá agora tá só os ossos. E pensou, eu ver meu pai e minha mãe voltar em fantasma, eu vou cair dura no chão. Só que ontem, o padre Marcelo foi e falou a respeito de que Jesus pode tudo, no meu entendimento. Eu entendi que ele pode fazer as pessoas voltar com músculo, carne. Então foi assim, nossa, um arrepio que eu senti na hora, que eu falei, meu Deus, eu jamais, na minha cabeça, que eu sempre ia ficar pensando, gente, se Jesus voltar, como muitos dizem, eu vou sentir muito medo. Mas depois daquele momento que eu ouvi o padre Marcelo falar, nossa, eu senti um alívio, eu tô sentindo agora uma coisa assim tão diferente, que mudou o meu jeito de pensar. Mas é isso, Padre Marcelo, eu tenho muito testemunho a dar, mas é muito milagre Jesus tenha feito em minha vida, na vida da minha família, que é inacreditável. Padre Marcelo, fica com Deus, um abraço. Senhor, é um formigão de Jesus nas nossas vidas.
0: Amados, eu vou aproveitar. Mari, Pandinha, me ajuda aqui, tá?
2: Sim.
0: Vou deixar bem claro. O nome é Maria. Gente, meu Deus, como é lindo poder falar sobre isso. É fantástico. E depois, tudo depois, o resto é especulação. Mas o que eu vou colocar para vocês, que a gente chama até de escatologia, tá? É um tema difícil na teologia. Mário, Jesus ressuscitado.
2: Sim.
0: Ok?
2: Ok.
0: Nós vamos ter o mesmo corpo, quer dizer, nós vamos reinar junto com Jesus. Não somos deuses, mas pelo batismo, quando nós morremos, tá? Estado purgatório, né? Então você vê que é a importância da oração. Então, lembrando que você não vai estar nesse estado purgatório mais, mas a ressurreição, já estamos na ressurreição. Vamos ao que vai acontecer. Nós temos um corpo glorioso. Tá? Hoje nosso corpo, ele não é glorioso. Ao contrário, quanto mais o tempo passa, o corpo já não é mais igual, Mário. Mário e Pandinha, vocês concordam,
2: sem
0: né?
2: Sem dúvida, Padre.
0: Você pode ver a diferença da criança. Né, então, então, olha só, não é que, gente, o que... por isso que a pessoa... Padre, quem que foi cremado, morreu? E o corpo, como que vai ser? Queridos, esquece esse corpo. Nós vamos ser igual Jesus. Ele apareceu enquanto ele estava na terra, durante 40 dias, até subir aos céus. Quantas vezes ele apareceu, os discípulos de Emaús, eles não reconheciam Jesus.
2: Sim.
0: É corpo glorioso. É um corpo que ele passava a parede. Tá? Os apóstolos passavam lá. A própria Maria Madalena, ela falou, tomou como um jardineiro. E Jesus, roubaram, você foi o Senhor. Aí ele falou, Maria. Aí ela disse, mestre, né, Rabi. Então, é corpo glorioso. E São João, que é fantástico, ele diz isso, por isso que eu falo. O que nos está preparado é algo sobrenatural, é tão maravilhoso, queridos. O que é o céu? Eu só posso descrever para vocês, na minha pequenez, o que posso dizer, o momento mais feliz da sua vida. Imagine o momento que você dizia, que você pensou assim, nossa, esse momento podia nunca acabar. Eu tenho certeza foi o avô do Mário Duarte agora, o dia que nasceu o João. Fala a verdade. Foi um dos momentos mais felizes da sua vida.
2: Sem dúvida, padre. Foi sim, com certeza, padre.
0: Fala aquele momento quando ele nasceu com saúde, com tudo. A alegria quando você pegou ele no colo pela primeira vez.
2: Nossa,
0: fala a
2: verdade. Nossa, muita alegria, padre.
0: Você imagina isso ao infinito. Tá? Isso é o céu. Está num corpo glorioso, que significa, gente, a morte não existe mais. Acabou, ele venceu a morte. Então, não existe tempo mais. Por isso que vale a pena fazer o bem. Não existe salvação sem cruz. Nós estamos num mundo doente, esse é o mundo. Mas nós devemos ter esperança e viver o amor, fazer o bem não importa quem, porque é isso que

0: passado e futuro nele se encontram. Então esqueçam o corpo que foi enterrado, é que esse corpo já era, é casulo, já foi. O que virá, é depois de ler a primeira carta. Aliás, eu vou abrir a oração lendo sobre isso. Já voltamos.
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2: 8:41.

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2: 8:47.
3: De Deus. E vivê-la, porque a palavra de Deus é viva, tá? Então eu peguei três Bíblias, assim que eu leio, que eu gosto de ler, porque eu peguei um versículo, para você ver a dimensão. Peguei três traduções diferentes. A primeira delas que eu estou aqui é a Bíblia da CNBB, que é fantástica, é muito fiel ao original, né? Então, primeira, então vamos lá, qual o versículo que eu quero para responder o que eu acabei de falar agora sobre o que nos espera? Primeira carta de São João, capítulo 3, versículo 2. Amados, desde agora já somos filhos de Deus. Pelo batismo, tá? Então vou repetindo. Amados, desde agora já somos filhos de Deus. Embora ainda não tenha se tornado claro o que vamos ser, sabemos que quando Jesus se manifestar, seremos semelhantes a Ele, porque nós o veremos como Ele é. Essa é a tradução da CNBB, tá? Aí eu vou para uma outra, NVI, que diz: amados, agora somos filhos de Deus, e ainda não se manifestou o que havemos de ser, mas sabemos que quando Ele se manifestar, seremos semelhantes a Ele, pois o veremos como Ele é. E quando Ele vai se manifestar a cada um no dia da sua morte? Mário, o dia que for a sua morte, a minha morte,
4: sim,
3: no Kairós de Deus, no Kairós, é o tempo de Deus, já muda, tá? A gente sai fora do tempo, tá? Então não existe mais tempo para nós.
4: Olha aí.
3: É no tempo de Deus. Por isso que as orações são válidas. É 200 anos antes ou 300 depois, a gente sai fora do tempo, tá? Aí não tem mais tempo para nós. E aí vem a nova tradução, que eu gosto muito, porque ela é mais simples na explicação, que diz assim, deixei aqui aberta: meus amigos, agora nós somos filhos de Deus, mas ainda não sabemos o que vamos ser. Porém, sabemos isto: quando Cristo aparecer, ficaremos parecidos com Ele, pois o veremos como realmente Ele é. Obrigado, Senhor, por esse corpo glorioso, que ainda será no momento da ressurreição. O que é mais importante, entenda: sem cruz, sem Jesus. Guarde bem isso. Jesus morreu na cruz para destruir a morte. Para a morte não tem mais poder sobre nós. Nós vamos ter que passar por ela, mas sabendo que apenas é assim como tem um parto, é apenas um casulo. Melhor comparação: veja uma borboleta, tá? Olha, uma borboleta mais bela, que está voando livre, linda, antes ela teve que passar por um processo, que é o casulo. Aí depois todo o processo, até que chega a hora que o casulo rompe. E quando ele rompe, é aí que sim, é a eternidade. Deus nos deu, nos restaurou, e aí vem o combate espiritual. Um dia eu vou falar sobre isso. Por que que os anjos se rebelaram, um terço da milícia celeste? E por sinal, de todos os coros, menos o primeiro coro, tá? O único coro que não conseguiu Lúcifer levar, né, ou rebelar, foi o coro que está mais próximo de Deus, que são os serafins. Esse não conseguiu levar nenhum. Mas do resto, tudo por inveja de nós. Quando Lúcifer soube o que nós iremos reinar com Deus, olha que lindo o que nos foi prometido. Aquele que é de Cristo. Não somos deuses, mas participamos da vida de Deus. Nós já somos templos de Deus. Nós iremos reinar com Ele na glória. Olha que lindo que nos é prometido. E é real. Nós iremos reinar com Ele. Por isso o combate espiritual, que é real. Satanás não pode lutar contra Deus. Ele perdeu já. Então, cada pessoa que ele afasta de Deus, cada pessoa que ele leva à dúvida, cada pessoa que ele leva ao pecado, à destruição, ele tá, é o modo dele atacar Deus. porque Deus nos ama. Nos amou tanto que mandou o seu filho. Se humilhou, se fez um de nós, morreu tudo que você possa imaginar de sofrimento. Jesus o passou e passou. Ele se fez um de nós. Exceto no pecado, ele sabe o que é dor, ele sabe o que é sofrimento, ele sabe o que é decepção, ele sabe o que é tristeza. E ele fez tudo isso por amor para nos salvar. Por isso, Senhor, nesse momento, eu te entrego, Senhor, porque reconheço, a gente tem medo do que vem pela frente. Por que que a criança chora? Há uma explicação muito lógica. Gente, ela está protegida no útero da mãe. Lá ela tem tudo, ela tem alimento, ela está lá. Quando ela sai para cá, para esse novo mundo, ela começa, primeiro já vem o ar, né? Até ela entender que ela consegue respirar. Então, por isso que a criança chora. Até o médico, muitas vezes, vai ver, o choro é um impacto. É um novo. O dia que for a hora de nos encontrarmos com Deus, aí vem a importância do que estamos fazendo agora. Por que, Padre? Eu já estou no final da oração. Hoje foi mais uma meditação, mas, Senhor, põe a mão na sua fronte. Preste bem atenção. Sem intimidade, não tem eternidade. Estou sendo bem claro com vocês. Se eu não tenho tempo para Deus, que é prioridade, como eu vou passar com Ele a eternidade? Então, Senhor, eu só peço isso. Isso eu posso pedir para os meus filhos, que são vocês, e meus netos. Sou avô já, 31 anos, com certeza, na fé. Filhos e netos, Pai Celestial, eu termino essa oração pedindo em nome do Senhor Jesus. Batiza todos os meus filhos agora. E a mim também, Senhor. Eu também peço sobre mim. Que sejamos mergulhados. Reavive em nós o dom do amor. Reaviva em nós o dom da fé. Porque é a fé que nos mantém em pé. Reaviva, Senhor, o dom da esperança no mundo doente. Mas eu não posso perder a esperança. Porque eu sei o que me aguarda. Tão maravilhoso. O que nos aguarda é tão maravilhoso. Um dia nós vamos nos encontrar. Um dia nós vamos nos encontrar, querido. Na hora de Deus, no Kairós de Deus. Para a glória de Deus. E lembrando que todos nós temos uma missão, tá? Eu como padre, você como mãe, pai. Deus, muitos ainda não têm noção ainda da missão que tem. Mas para que você saiba que você está na missão, tenha intimidade com o Senhor. Porque Ele vai e Ele nos guia. Seja um servo, uma formiguinha, nas mãos de Deus. E lá nós vamos encontrar, com certeza, aqueles que aqui marcaram a nossa vida. Pessoas que foram responsáveis pela minha, pela sua fé. Creia, vale a pena fazer o bem. Muitos eu vejo, padre, vocês só vão, fazem tanto mal e conseguem tudo. Consegue tudo. Consegue paz, não. Você pode ter tudo, ganhar tudo, mas não tem paz. E sem paz, não é nada. O que é o inferno, que é real? Um lugar que não existe paz. Termino pedindo, batiza-nos, Senhor, com o Teu Espírito. E nos dá o equilíbrio, Senhor. O bem-estar físico, psicológico, emocional, espiritual. Em nome do Pai, e do Filho, e do Espírito Santo. Direto no intervalo, Padinha.
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5: 8h55.
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14: 8h59.
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3: E abençoai, santificai, exorcizai essa água. Obrigado, Senhor. E eu termino com um versículo. Mateus 6,34. Preste atenção apenas no que Deus está fazendo agora. E não se preocupe quanto que pode ou não acontecer amanhã. Quando depararem com uma situação difícil, Deus estará lá para ajudá-los. Viva hoje. E viva hoje fazendo bem. Nós não sabemos se hoje pode ser teu último dia. Não estou te assustando não, tá? Mas faça o bem a cada dia. E procure ser melhor em Cristo Jesus.
15: És o meu alívio.
3: Tenha certeza.
15: Preciso.
3: Eu sou vitorioso pelo sangue de Jesus.
5: Eu sou vitorioso pelo sangue de Jesus.
3: E não posso deixar disso. Jesus, afasta de mim tudo aquilo que me afasta de ti.
5: Jesus, afasta de mim tudo aquilo que me afasta de ti.
3: E Jesus, afasta de nós tudo aquilo que todas as pessoas que nos afastam de ti.
5: Jesus, afasta de nós todas as pessoas que nos afastam de ti.
3: Pus no plural dessa vez. E lembrando, hoje tem batismo, amanhã 7 da manhã no YouTube e às 8 aqui no nosso programa. Momento de fé. Deus abençoe. Faça o bem, não importa quem.
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14: 9 e 12.
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2: 9:25.
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4: 9h38.
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3: 9:50.
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7: 10:06.
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bom dia! Uma ótima segunda-feira para você! Um ótimo início de semana! Hoje, 24 de agosto, dia de São Bartolomeu. Está começando mais um programa Alternativa Prime, de Prime para você até o meio-dia. Bom dia, Arcos! Bom dia, princesinha do Centro-Oeste Mineiro. Uma segunda-feira cheia de sol, cheia de energia e muita alegria aqui na Alternativa. E a gente começa assim, ó.

0: Bom dia!
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3: Alternativa Prime, a trilha da sua vida. A gente começa com a dança da rainha, dançando com a rainha. ABBA Dancing Queen. Alternativa Prime,

Anjos, o Rapa. E antes eu toquei Dancing Queen, ABBA. Foi assim que a gente começou essa semana gostosa, cheia de sol nessa segunda-feira. 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
15: 10:25.
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0: Alternativa Prime, Pente-se Kiss, Patrícia Diegues. A música eu vou oferecer pra minha amiga. Antes tocou Eternal Flame, The Bengals.
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0: Ah, a música é pra minha amiga Cibele. Bom dia, Cibele. Uma ótima semana pra você. Você também está na Prime, ao vivo. Prime 10h31.
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3: 10h37.
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9: Alternativa Prime, 10h37. 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
4: 10:48.
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9: Alternativa Prime, 10:48. Até o meio-dia, tocando.

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3: 11:03.
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Alternativa Prime, Trembala, Ana Vilela. Essa música foi para as minhas amigas, a Vitória Martins e a Maria do Carmo. Bom dia. Prime 11:09.

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12: 11:16.
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0: Fácil, Jota Quest, e antes eu toquei Dona Roupa Nova.
1: Vamos cantar junto, fácil, extremamente fácil pra você.
0: Alternativa Prime até o meio-dia. E a partir do meio-dia tem o programa Giro Esportivo, hoje cheio de notícias. Já temos o outro finalista para o Campeonato Municipal Sicredi. E também conhecemos o vencedor da 5ª Copa Futsal do Arcos Clube. Tudo hoje, essas notícias e muito mais no Giro Esportivo a partir do meio-dia. Eu e aquela bancada alegre e divertida. Prime 11:28.

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4: 11:33.

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3: 11:49.
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Take On Me, ahá, e essa foi a minha saideira de hoje, dessa segunda-feira. Alternativa Prime volta amanhã, a partir das 10 horas da manhã. Eu conto com você, muito obrigado pela

Daqui a pouquinho eu continuo a partir do meio-dia com o Giro Esportivo Alternativa. Eu e a bancada mais alegre e divertida da cidade. Prime 11h57, olha só. O tempo passa muito rápido. Prime 11h57. Valeu!

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12: Meio-dia e 2.
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0: Está começando mais um Gira Esportiva Alternativa, 12:03. E vamos para as nossas manchetes. Copa do Brasil 2026. Embalados por reforços e boa fase, Cruzeiro e Atlético medem forças na Copa do Brasil. Campeonato Municipal de Futebol Sicred 2026. E no segundo jogo das semifinais, jogo de volta, a equipe do Vila venceu a equipe do Social pelo placar de 2-0, com gols de Thiago Oliveira e Matheus Júnior, garantindo assim a vaga para disputar a grande final desse campeonato com a associação. Quinta Copa Master de Futsal do Arcos Clube. E a equipe do Uruguai foi a campeã, vencendo a equipe da Argentina pelo placar de 3-2. Final de campeonato com muita festa e homenagens para os craques do passado, Lão e Vavá. Temos os áudios com o nosso repórter, esteve lá, fez a cobertura. Homenagem também para os familiares do nosso amigo Enio, que infelizmente nos deixou tão cedo, mas sempre estará nas nossas lembranças e no nosso coração. E o Giro Esportivo começa cumprimentando e saudando meus amigos de bancada. Boa tarde, Robinho.
1: Boa tarde, Rogério. Boa tarde, Laú. Boa tarde a todos os ouvintes, né, da Alternativa FM. Uma semana recheada aí, né, com muitas notícias, Campeonato Municipal, Campeonato Brasileiro, Copa do Brasil, né, na sua reta final das oitavas de final. Isso aí, daqui a pouco muitas notícias para os ouvintes.
0: Isso aí, Robinho. Alaô, o craque, sempre craque, Alaô. Boa tarde.
2: Boa tarde, RR, a voz radiante, refinada do Giro Esportivo, da Alternativa 87,9. Boa tarde a todos os ouvintes do Giro Esportivo. Boa tarde, Robinho, um dos melhores batedores de falta do Brasil. E é isso aí, Rogério, né? Muita coisa para falar hoje, então já vou mandar a bola para você, já vou mandar aí a bola no seu peito, você vai dominar, matar na coxa e rolar aí pros ouvintes.
0: Deixa comigo! Giro Esportivo, 12:05, e a gente vai direto pro Campeonato Municipal Sicred.
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0: Campeonato Municipal Sicred, que teve a sua segunda partida, jogo de volta lá no Campo do Vila, jogaço de bola. Robinho esteve lá. E Robinho, conta pra gente como foi a história do jogo.
1: Pois é, Rogério, mais uma grande partida, né, do Campeonato Municipal. A gente teve lá prestigiando esse segundo jogo da semifinal, né, entre Vila e Social. Vila ganhou 2-0, né? E classificou-se para a final, vai jogar contra a Ceação agora, nesses dois últimos sábados, né? Desses dois sábados para frente agora, Ceação e Vila, na grande final do Municipal. Mas o jogo foi um jogo bem disputado, Social, né? Com equipe muito boa. Deu um aperto grande à Vila, né? A Vila foi melhor, né? Aproveitou a chance que teve, o Social errou alguns gols. Mas fica aí, né, a questão do que todos os times, né, que disputaram estão de parabéns, né? E eu acho que ficou o que tinha de melhor, né, para essa grande final. A Associação, um grande time, um grande elenco, a Vila também, uma torcida apaixonada, né? Bastante gente no campo, pessoal na paz, tudo tranquilo. Então foi um grande jogo. O Vila mereceu, né, essa vitória por ter. Foi mais objetivo lá, na sua chegada. Chegou. Acho que umas 4 vezes fez 2 gols e garantiu a classificação. O Social chegou mais vezes que o Vila, só que porém errou muito gol, né? Perdeu o centroavante Balotelli, que saiu machucado no comecinho do segundo tempo. Então, assim, dificultou muito, mas foi um time muito aguerrido, né? Foi um time que brigou até o último momento. Sei que faltando uns 10 minutinhos para terminar, só dava social, mas não teve aquele cacuete de fazer o gol, né? Para empatar o jogo e levar pros pênaltis. Então é parabenizar o Vila, né? Parabenizar a Associação pela essa grande final e torcer que corra tudo bem.
0: E eu também parabenizo a equipe do Social, que representou muito bem o bairro, né, lá do Otto Maia. Social chegou muito bem, mas é o que eu falei semana passada. Infelizmente, um teria que sair.
1: E a torcida compareceu, viu? A torcida social compareceu em grande público no campo do Vila. Torcida uniformizada do social. Mandar um abraço aí pra galerinha de lá, né? O Fuzil, o Patim, tal, tudo lá, sabe? Torcendo lá. O Dé, o Marreco, o Pretinho. A turma lá, o Lambi Sapo, né? O maior atleticano da cidade, de Arcos. Então, assim, galera lá agarrada. O Glaucio, né? Foi um grande jogador, né? O Glaucio, você jogou com ele lá?
2: Volante,
1: o Glaucio.
2: Joguei contra.
1: Então, assim, a torcida foi em peso. A torcida incentivou do começo ao fim. Gritou bastante, mas o Vila, volta a falar, foi mais decisivo, né? As chances que teve, fez o gol, classificou para essa grande final.
0: É importante que a torcida compareceu. Parabéns à equipe do Social por ter chegado nessa semifinal. E o ano que vem tem mais futebol, né? Por que não chegar numa final? Então, parabéns ao Social. Alô, algum comentário?
2: Foi em terceiro, né, o Social, pelo jeito que empatou. Não, é que é. Perdeu um, empatou um. O Brasiliense empatou um, perdeu um, como é que ficou?
1: Isso, e foi os mesmos placares, né?
2: Então. O
1: Social 2-0,
2: conservou o Social no terceiro lugar, que já era. Lugar, e então ficou. Já está em terceiro isso, e o Brasiliense em quarto.
0: Maravilha, então. Parabéns à equipe do Social e parabéns, é claro, para a equipe do Vila, que já no próximo sábado enfrenta a equipe da Associação lá no campo do Vila, porque a final é no campo da Associação.
2: Campo do Índio.
0: É, lá no campo dos Índios. E teremos também um registro já histórico para essa final, o jogador mais novo a participar como titular de uma final do campeonato municipal é jogador do Vila.
2: Quantos anos?
0: 15 anos.
2: É, porque aquele menino Cassino.
0: Eu só vou procurar o nome dele novamente.
2: Ele disputou com 14, hein? O Cassino é filho do Emo, faleceu. Eu tava lá no Piranga, era dele com 14 anos, ele jogou lá o clássico.
0: Opa, então peraí. Isso aí, campeonato municipal.
2: Municipal.
0: De que ano? Você lembra?
2: Ah,
0: então. Não, mas tudo bem, isso aí então eu vou procurar esse registro, porque foi passado para mim pela Liad, né, que é um registro que vai ser o primeiro jogador mais novo. Mas a gente vai verificar isso aí.
1: O Cassino, eu lembro do Cassino mesmo.
2: 14 anos.
0: 14 anos.
2: O Fabiano era o irmão Fabiano que estava lá comandando. Com 14 anos, ele treinava comigo na base e deu essa oportunidade para ele com 14 anos.
0: Olha só, 14 anos?
2: 14 anos.
0: Disputou o clássico?
2: Piranga e Ceação.
0: Olha só. Boa recordação aí. Vou procurar com o pessoal da Liad para ter essa confirmação.
2: Foi na época do Luiz da Liga, né?
0: Ah, Luiz. Isso. Mas com certeza tem as súmulas, tem tudo.
2: Tem tudo.
0: Né? E a gente vai resgatar isso aí e eu trago novamente essa notícia. A gente vai atualizar. E o Giro Esportivo, algo mais do Municipal, a gente pode ir para o intervalo?
1: Eu acho que foi, tá merecido as duas equipes na final, né? Voltar a parabenizar o Social, ao Brasiliense pelo grande campeonato, né? Parabenizar também os outros times que participaram. E assim, cada ano que passar, movimentar mais, né? Fazer que o campeonato municipal possa crescer, né? Tentar trazer o menos possível jogador de fora, aproveitar mais jogadores da cidade, que possa ter, né, um campeonato municipal forte com os jogadores da cidade. Porque eu ainda volto a falar, o campeonato municipal de Arcos hoje, você vai chegar na final lá, você vai ver sábado, 80% é jogador de fora, né, Lau?
2: Ou mais, né?
1: Ou mais de 80%. Então, assim, eu acho que tem que partir da uma sugestão pro Marco Antônio, né, da Liga, tentar, né, dar uma reduzida nesses atletas de fora, para que possa, né, alavancar essa juventude chegando da escolinha do Ipiranga, da Ceação, da Vila, né? Alavancar atletas novos, né? Para que o futebol de Arcos possa ficar cada vez mais forte, né? Não ficar dependendo só de jogador de fora.
0: É uma reivindicação, Robinho?
2: Voltar os aspirantes, né? Porque os aspirantes os aspirantes...
0: É a ponta de acesso para o titular, né?
2: Não estou tirando o Ipiranga, não. Estou tirando, falando de todos. A maioria não quer os aspirantes. Por que não quer aspirante? É porque dá trabalho. Os aspirantes, você tem uma base, você tem que lutar para ter os aspirantes, porque você pode atacar os meninos da base no... Nos aspirantes.
1: Aspirantes,
2: se você precisar dos aspirantes, você pode tacar no titular.
1: E o aspirante, você pode fazer um aspirante de 15 a 18 anos, né?
2: Isso.
1: Porque aí o time tem muito jogador em Arcos, sabe? Se fizer.
0: E com isso, é a ponte mais rápida pra garotada
1: chegar,
0: né?
2: E aí, só pra você ver, uns aspirantes, quantas pessoas que pode assinar nos aspirantes? 25. Vamos supor que vai 25 aspirantes, jogador de um lado. 25 do outro dá quanto? 50. Mas a comissão técnica, uns 5, né? 60. só aí 60 dentro de campo. E vai um pai, vai uma mãe, vai um parente, olha lá, vê um colega, vê o menino jogar. Então aí só aí já no mínimo 100 pessoas. Então o bar vai ter mais lucro, o campeonato vai ficar mais charmoso, vai ficar mais atraente. Então isso aí é uma coisa que tem que rever, e o futebol tá ficando para trás de não ter os aspirantes, gente.
1: Porque na verdade o campeonato municipal, assim, volto a falar, muito bem organizado, muito bem feitinho, né? Assim, a gente vê lá que tá tudo fluindo, beleza, mas um campeonato tá ficando muito caro, né, Laura?
2: Não,
1: muito caro pros times de Arcos. E a folha da Associação é cara, a folha do Vila é cara, se o Ipiranga for disputar o ano que vem, a folha é cara, porque nenhum quer perder pro outro, então quer sempre montar o time mais forte. Aí você arranca aí 7, 8 mil reais, você põe um time em campo por jogo, você poderia estar investindo no estádio, poderia estar investindo nas categorias de base.
2: É o tal negócio da Associação que você falou aí, a Vila, a Associação, tá mais jogado de fora. Então tem a base ali, aqui ó, então é um jogo, não é uma semifinal, um ou outro jogo, pode estar, pô, três, quatro meninos da base tá jogando ali, gente. Então põe ali, dá chance pro menino e vai formando os atletas pro futuro. Porque se não fizer isso, aí vai ficar dependendo só de jogador de fora mesmo.
1: É porque na verdade, só rapidinho, Rogério, pra finalizar aí o bloco, quando acabou o aspirantinho, né, ficou sem um tempo, aí o pessoal alinhou que é o Futebol Society. Ah, o Futebol Society acabou com o futebol de campo, que é mais fácil reunir o pessoal. Mas eu acho que não, acho que se fizer um trabalho bem feito de retorno com o aspirantinho, o futebol volta. Tem muito jogador na cidade de Arcos. Formiga, tem 200 times de futebol, por que Arcos não consegue fazer? Então assim, tem que olhar, assim, é uma sugestão, Marco Antônio, né? Não, sugestão nossa, da gente aqui.
2: Não, é uma opinião.
1: É uma opinião. Própria, né? Então assim, conscientizar os times também, né? Cobrar, tem que ter uma categoria de base forte, um aspirantinho forte, para ajudar, né? A surgir novos atletas.
2: Não que a gente tá falando que tá desorganizado, tá organizadíssimo. Pelo contrário. Muito bom, mas eu tô falando assim, que essa agregação dos aspirantes para a disputar o municipal, isso acrescenta e abrilhanta, né, muito o campeonato.
0: Com certeza, e valoriza a prata da casa. São críticas construtivas, né? Excelentes, e inclusive na próxima quinta-feira, que é o dia que o Marco Antônio vem.
2: Você já dá uma ferroada no Marco Antônio? Pega uma vara de ferrão?
0: Já está na pauta aqui, vou conversar com o meu amigo Marco Antônio, porque é uma sugestão excelente. A garotada tem que subir, tem que chegar nas equipes titulares. Giro Esportivo, 12:15, a gente vai para o intervalo e volta já já falando do Campeonato Brasileiro e da Copa do Brasil.

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0: De volta com o Giro Esportivo, meio-dia e 21, Galo Forte Vingador, Robinho.
1: É isso aí, Rogério, nação atleticana, né? Um resultado importantíssimo no Rio Grande do Sul, né? O Atlético empatou com o Inter e mereceu ganhar. Mereceu ganhar, jogou muito bem, time bem postado em campo. É, gostei da atitude do Atlético, com algumas reservas, né? É, foi pra cima do Internacional, teve chance claríssima de ganhar o jogo. O goleiro deles pegou muita bola. É, e assim, o Mina também errou um gol, bem dizer, só ele o gol. O Atlético voltou de lá com um ponto. A gente sabe que o Inter é um time de camisa, tradição, de torcida. Então, foi interessante, né? Foi um ponto ganhado. É, porque tem pontos que você. É um ponto que você não quer ter ele, não, sabe? Mas o Atlético jogou bem, né? O Internacional é um time de tradição. Então, muito bom esse empate pro Atlético. Ficou ali no meio da tabela, estava até em oitavo, né? E ontem caiu uma posição, está em nono colocado, mas mais próximo do G5, né? E agora, amanhã, né? O clássico de Minas Gerais, o jogo que para o estado, né? É, oitava, quarta de final, né? Da Copa do Brasil, Atlético e Cruzeiro. Jogo às 9 horas da noite no estado do Mineirão. E a gente, né? Tá indo, o Atlético tá indo aí com um elenco bem, bem caprichado, né? Para ver se consegue um bom resultado do Mineirão para depois decidir, né? Lá na nossa casa, na Arena MRV. E o Atlético relacionou, né? Alguns atletas, está relacionado, relacionou hoje, né? Para o jogo de amanhã. Relacionou 3 goleiros, né? O Everson, o Gabriel Delfim e o Robert. Zagueiros, né? O Juan, o Vitor Hugo, o Vitão. É, laterais, o Preciado e o Natanael na direita. O Renan Lorde e o Cauã Passini na esquerda. Meias, né? Está relacionado o Maicon, o Alan Franco, o Cissé, o Bernard, Tomás Pérez, o Patrick e o Renier, né? Atacantes, Dudu, Alamina, Matheus Cacierra, Coelho, Thiago Borbas e Cauã Soares. O Lianco, Igor Gomes e Gustavo Scarpa, Léo Duarte, né? Que não jogou nenhum jogo ainda, o Vitor Hugo e o Índio, lesionados, né? Estão fora dessa partida. É o, volto a falar, né? É o clássico de Minas Gerais, é o jogo mais importante que a gente tem dentro do estado. É o jogo que vai parar, né? Amanhã todo mundo garradinho na frente da televisão, às 9 horas. Espero que o Atlético tenha um bom resultado mediante o Cruzeiro.
0: Giro Esportivo, meio-dia e 24. Alaô, você como um bom cruzeirense, né? Daqui a pouco a gente vai falar do Cruzeiro. Nós estamos falando é do Galão.
2: Do Atlético.
0: Do Galo.
2: É um clássico, né? Está falando do jogo, assisti o jogo Inter e Atlético. Acho que foi um jogo meio parelho, né? Mas igual, claro, o Atlético jogou fora de casa, jogou com os reservas. Mas eu achei o time do Inter muito ruim, viu? É um forte candidato a rebaixamento. Time, você sabe quando você solta 10 bezerros no passo? Sai tudo correndo para um lado, vai para o outro.
0: Tá desse então, jeito.
2: Tá sem esquema tático, tá muito ruim o time do Inter. É uma pena, porque é um time desse.
0: E lá são os dois, porque, o Grêmio também tá.
2: Eu não vi jogar com o Galo o Inter, mas deve ter poupado também, né, Robin? Não poupou, não. Acho que eles estavam
1: gostando. É, porque tem um clássico deles também lá, né?
2: É, tem um clássico deles. Então, mas o time tá muito mal definido. Eu não sei se é o técnico, se é os jogadores. Então o Inter precisa melhorar muito. E o Atlético, né, conseguiu um empate, um bom resultado.
1: E agora, força total, né? Da terça-feira, jogo contra o Cruzeiro. Volta a falar, o clássico de Minas Gerais. A gente só pede aí, né, a compreensão de todo mundo, que faça um jogo limpo, né, Rogério? Sem briga, sem confusão. Pra gente esquecer aquele último clássico que teve, né? Aquela brigaiada que teve
0: no Atlético. Tomara, né, Rogério?
1: Tomara que não tenha nada disso, que possa ali ficar dentro de campo, né? E torcer, né? Torcer que o Atlético possa ganhar esse jogo e levar um bom resultado lá pra Arena MRV.
0: Arrisca um palpite?
1: 1-0 pro Atlético.
0: Laô?
2: Cruzeiro no Mineirão, em casa, né? Tem que fazer o dever de casa. Eu falo, em casa tem que fazer. 2-1 Cruzeiro.
0: Eu vou de empate esses dois, viu? Apesar de que são dois momentos diferentes. O Cruzeiro ganhou, você vai falar na sequência, ganhou do Flamengo, né? E o Cruzeiro tá embalado também. E parece assim que...
1: Eu acho que os dois times chegou a esse clássico. Sempre tem assim, um tá mais ruim, né? O outro tá melhor. Acho que o Atlético Cruzeiro tá muito parelho.
0: Muito.
1: Dessa vez os dois técnicos acertou, os dois times. Então, assim, eu acho que...
0: E é clássico, né, Roberto?
1: É clássico, assim, eu vou num 1-0 aí, mas assim, pode ser que empate também, né? E acho que vai ser o que passar, vai ser bem disputado mesmo, sabe? Eu tô postando até em pênalti, segundo jogo isso aí.
0: Giro Esportivo, meio de 26, a gente vai para um rápido intervalo e volta para falar do Cruzeiro Cabuloso.
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0: Nós Somos Loucos, Alaô. Cruzeirão também tá bem na fita, preparado pro Galo amanhã?
1: Isso, né? Preparado, depois de uma bela vitória, né? Depois de uma bela vitória em cima do Flamengo, acabamos com o Flamengo.
0: Acabou com o Flamengo.
1: Acabamos com o Flamengo. E Flamengo do Regis, do Saulinho Pintor, do Kennedy.
0: Do Geraldo Ribeiro, ouvinte nosso aqui.
1: É, um monte de flamenguista aí, tá vendo como é que judiou do Cruzeiro na quarta, no sábado, descontou, né? Então é isso aí, grande vitória sobre o Flamengo. A gente sabe que o Flamengo é um time muito bom, né? Um time aí que a gente já fala de...
0: Bom não, excelente, né? Excelente.
1: Melhores aí da América do Sul. E o Cruzeiro conseguiu essa bela vitória, saiu perdendo de 1-0, fez um gol com a Arroyo de novo, um drible seco no mesmo jogador que deu, que jogou aqui no Mineirão, que ele fez aquele gol, sabe? Então o gol foi quase que parecido, e um golaço, e depois Matheus Pereira no finalzinho do jogo, fez o 2-1 aí, decretando a vitória do Cruzeiro, deixando o Flamengo estacionado com 45 pontos, né? E quem achou bom isso foi o Palmeiras.
0: O Palmeiras? Palmeiras. De tabela ficou muito satisfeito. Foi
1: muito bom pro Palmeiras. Então, o Cruzeiro agora é preparar, né? Para esse jogo de amanhã, contra o Atlético, clássico, joga em casa, não viajou o fim de semana, jogou no Mineirão, o Atlético viajou pro Rio Grande do Sul.
0: Contra o Inter,
1: colocou,
0: né?
1: Reserva, mas viajou, né? O titular viaja junto. Já é um desgaste a mais um pouco, né?
0: Com certeza.
1: Então o Cruzeiro ficou, depois do jogo, já foi descansar e já vai treinou ontem, vai treinar hoje aí pra estar definindo o time que vai enfrentar o Atlético amanhã, né? Clássico nacional, mineiro e nacional. Então, se preparar bem e trazer um bom resultado, né?
0: E é um clássico, diga-se de passagem, que não é um clássico de campeonato mineiro, não. Nem de campeonato brasileiro. É da Copa do Brasil valendo dinheiro, né, Robinho?
2: Isso.
0: Vai valer quanto essa rodada?
2: Me parece que são 3 milhões e meio de novo, né? Pra cada equipe passar das quartas de final. Então, assim, é uma boa grana, né? Pros times. Você sabe que todos os times hoje estão endividados, né? Estão com muitas dívidas. E assim, mas vai ser um jogo muito parelho. O time do Cruzeiro tá bom, o do Atlético também melhorou muito. Eu acho que vai ser... Eu vou no que é placar de 1-0 no primeiro jogo, mas vai ser um jogo bem disputado.
1: Então o que acontece, né? O Jonathan Jesus aí, o pessoal tá sediando ele, Real Sociedade, né? Tá querendo levar o jogador de todo jeito, o zagueirão do Cruzeiro. Mas o Pedrinho quer deixar embora, não. E também tem o Romero aí, que completou 300 jogos com a camisa do Cruzeiro. Grande jogador, grande meio campista, grande volante. Um volante que dá segurança para a zaga, um volante aguerrido, né? Então, amanhã é pôr em prática aí o que o Cruzeiro vem fazendo. E em casa que eu falo, tem que ganhar, né? Para ir para fora de casa, mais tranquilo. E o Atlético tá acostumado a jogar fora de casa, melhor. Mas só que tem que ir Mineirão, pro Atlético, tanto faz jogar no Mineirão como na...
0: Exatamente. MRV,
1: porque jogou muitos anos no Mineirão, né? E
0: já os tá dois, acostumado lá. Os dois já se conhecem. Como dizia o craque Nelinho, né? Que jogou no Cruzeiro, jogou no Atlético. Ele falava, clássico, passa borracha, esquece. É vida nova, ninguém quer perder, né, Robinho? Isso.
2: E o Atlético fez a Arena, né? Um estádio belíssimo, um estádio muito bonito. Mas o Mineirão é bom demais, você ver o jogo do Mineirão. O estádio é maior, mais amplo, né? Então, assim, eu acho que todos os clássicos tinham que ser assim, só do Mineirão, sabe?
1: Na realidade, o torcedor do Atlético gosta muito mais do Mineirão.
2: Eu
1: quer rever pra clássico,
2: gosta. Eu gosto mais do Mineirão, particularmente. Já fui na Arena umas 3-4 vezes. É um estádio muito moderno, muito bacana, mas, assim, o charme no Mineirão é bacana demais, não?
1: O entorno do Mineirão.
2: O entorno é bacana, a chegada do Mineirão é...
0: A história dos dois times foi construída no Mineirão. Giro Esportivo, meio-dia 35, algo mais do Cruzeiro?
1: 2-1, o placar, né? Já falei já, né? Eu acho que o Cruzeiro deve ganhar aí 2-1, você falou 1-1?
0: Eu falei que é jogo de empate e olha lá, 1-0. É um jogão de bola. Vale a pena.
1: É um jogo aí equilibrado, né? Aquele jogo aí, o primeiro jogo sempre é mais equilibrado.
0: Aquele jogo de detalhes, né?
1: 180 minutos, vai jogar os 90. Eu vou jogar o primeiro tempo.
0: Você devia se falar que ele é o primeiro tempo. Giro Esportivo vai para um rápido intervalo e a gente volta para falar agora lá da Copa do Mundo também, que finalizou lá no Arcos Clube. É depois do intervalo.

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12: E o Giro Esportivo está de volta, meio-dia e 41. 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Um forte abraço. Alô! E finalizamos a Copa do Mundo lá no Arcos Clube. Eu vi as fotos, vi os vídeos, foi um sucesso, parabéns. Eu tenho até os áudios aqui, enquanto você comenta aí, já vou preparar.
13: Prepara nos áudios, né?
12: Vou preparar.
13: Não, primeiro vou dar os parabéns aí, né, a toda a direção, principalmente quem organizou o campeonato, né, o Vinicim, que é um dos principais organizadores. Parabéns, Vinícius, pela organização. Parabéns, Viola, também, junto com ele ali, Matheus, Rodrigo Zucchini, né, que não largou um minuto ali, sempre focado ali ajudando também, o Flávio sempre ajuda, e o Lucas também lá com o presidente, né, sempre lá dentro ajudando, organizando, e foi um campeonato muito bom mesmo, superando até os outros anteriores, e uma final digna, é um campeonato muito bem repartido, muito bem equilibrado, e uma final digna aí, quem saiu vencedor foi o Uruguai, eu acho que... Merecido,
12: né? E foi um jogo...
13: O Argentina faltou dois jogadores que fizeram falta, né? O Belón machucou, o Edson viajou. E esses dois jogadores enviam muito bem no time da Argentina e não puderam participar da final. Isso aí...
12: E o que você falou também, foram equipes bem equilibradas, equipes fortes.
13: O final
12: que

0: Vai, finalíssima, 40 mais, Art Club 2026. Selminho, jogo muito disputado, muito garrado. Esse confronto entre Uruguai e Argentina. 1-0 para vocês. O que espera aí desse segundo tempo?
1: Olha, o jogo tá muito bom, pau a pau. O time deles é um time muito forte. E estão pintando chances dos dois lados, os dois goleiros também. Mas a gente espera agora ver se consegue fazer mais um ou dois golzinhos lá e sair com a vitória.
0: E aproveitar que o time deles está bastante desfalcado aí e ganhar o título, né?
1: Com certeza, vamos para cima.
0: Isso, falei com o Selminho, jogador do Uruguai, aqui do Arx Clube, Futsal 2026 para o Giro Esportivo. Treinando a garotada, organizando os campeonatos. Terminou o Futsal 40 mais, 2026. Vou começar com o Matheus. Matheus, você já jovem, né? Já comandando a garotada aí, ajudando no campeonato de futsal.
2: Primeiro, agradecer, né, a oportunidade, a diretoria do Arx Clube, que está aí participando, né, juntamente com os meninos, também agora, né, ajudando a organizar o Campeonato 40 Mais, uma grande final, um grande campeonato, com vários times bons. Só agradecer mesmo a toda a diretoria e a todos os meus colegas de trabalho, Vinícius, Viola, a diretoria em si. Agradecer ao presidente, tamo junto e é isso aí, valeu.
0: Isso, agora eu vou falar com o Viola. Viola, não precisa falar nada não, né? O craque do passado, joga bola até hoje e tá aqui ensinando a garotada a ser um futuro Viola aí, não é isso, Viola?
3: Primeiro, né, agradecer a Deus por esse momento, pelo término de mais essa competição. Graças a Deus, fechamos com chave de ouro, né? A gente está aí na luta no dia a dia com o trabalho com essas crianças e a gente sabe que daqui uns dias essas competições vão ser eles que vão estar representando esses que estão parando agora. Então, é um trabalho muito sério. Então, eu gostaria de parabenizar toda a diretoria, a comissão organizadora, por mais esse evento.
0: Isso, obrigado, Viola. Falei com o treinador, Matheus, que está começando agora, e falei com o Viola, que já é renomado, aqui do Arx Clube, dos campos, para o Giro Esportivo. Lucas, presidente do Arx Clube, terminou aqui no Arx Clube, Futsal 40 mais, 2026. Lucas, grande sucesso, campeonato de alto nível, grandes homenagens, parabéns.
4: Obrigado, Alaor, obrigado a todos, né, que participaram desse evento. Em nome da diretoria, eu quero agradecer a todos os atletas, a vocês da imprensa, a todos os organizadores, né, que sempre estão aqui para contribuir para que fosse um sucesso, como você mesmo disse. Fizemos aí três homenagens, eu acho que muito merecidas, né, escolhidas pelo nosso diretor de esporte. Então, foi de grande valia os nomes que trouxe. Não que os outros não mereçam, né, mas também vai chegar a hora de todos ser homenageados. E graças a Deus, encerrando aí, né, mas a quinta Copa, um sucesso, igual você mesmo falou.
0: Isso, né? E aqui não teve proteção não, né? O Brasil foi campeão não.
4: Não, não, o Brasil não. Eu dessa vez não dei conta nem de mexer no meu time direitinho, não teve conta.
0: Eu falei o Brasil porque o Lucas foi jogador do Brasil, né? Falei que do Arx Clube Futsal 2026, dos campos para o Giro Esportivo. Estou com dois homenageados aqui no Arx Clube Futsal 40 mais. Lão e Vavá, né? Dois craques do passado e do presente, né? Tá recebendo homenagem até hoje, jogando muito os dois. Vavá tem história na região, o Lão tem. Vou começar com o Lão aqui. Ô Lão, parabéns aí pela homenagem e jogou muito esse campeonato.
5: Bom, Gatinho, eu agradecer, até hoje ele tá jogando, né? Igual o pessoal do clube aqui, fazendo esse campeonato. Quando ainda já participaram muito do Ipiranga, essa ação. Um tempo atrás aí, eu fui tão feliz de estar jogando ainda, vendo meus netos tirar retrato com a gente. É isso aí, igual o Vavá também, a gente está em atuação ainda até hoje. Muito obrigado a todos.
0: Isso, agora eu vou falar com o Vavá aqui, receber homenagem também, muito merecida, né, de todos os dois. Vavá, qual que é a satisfação de estar recebendo a homenagem do Arx Clube?
6: Boa tarde a todos, né? A satisfação é grande, é imensa, muito prazerosa. Quero parabenizar toda a diretoria do clube, toda a comissão organizadora do evento, que está de parabéns. É o quinto evento e com o maior sucesso possível. Você vê hoje a decisão aí, foi uma decisão pesada. Ganhou realmente quem merecia, né? Não é que o outro não merecia, mas fez por onde ganhar. O time da Argentina estava desfalcado. E é isso aí, vamos torcer para

0: vem outros campeonatos melhores do que esse.
1: Isso, falei com o Lão e com o Vavá. Futsal 40 mais, Art Club 2026. Vinícius, organizador aqui do futsal do Art Club. A gente está aí na quinta edição, Master mais 40, né? Ô Vinícius, muito bom o campeonato. Primeiro, parabéns, né? Não vou iniciar porque muita gente elogiando. E o campeonato muito bem igualado, os times. E ninguém reclamando, ninguém reclamando. É uma coisa ou outra. Então esse ano parece que foi até melhor que o ano passado. Parabéns a você e toda a equipe.
2: Fala, Laô. Primeiro é agradecer você, né, pela cobertura aí na nossa Copa. Todo ano tá com a gente aqui e inovando a cada ano, ficando mais profissional. Parabéns mesmo, né, pela cobertura. Isso engrandece a nossa competição. Agradecer primeiramente a Deus, né, pra nos proporcionar momentos assim. Isso para nós não tem preço, tá aqui com saúde fazendo o que amamos. E por último, falando da Copa, né, para nós é uma satisfação gigantesca mesmo. Tá finalizando hoje com chave de ouro. A gente preparou tudo com muito carinho, a cada ano inovando. Esse ano, por exemplo, eu queria te contar em primeira mão, a gente tem um troféu, a gente tem de artilheiro, melhor goleiro, craque da competição, e esse ano a gente tem dois, que é o melhor treinador e também o melhor defensor. Tem muita gente, né, às vezes, dá o craque da competição pros atletas que fazem o gol, né, que tem o drible, né, que tem essa característica, e os defensores são deixados de lá. Então a gente inovou, é agradecer, a gente não faz nada sozinho. Agradecer meus parceiros, Matheus, Viola, Flávio, a toda a diretoria, né, com o Rodrigo, o Lucas, o Negue, a todos, né, os demais da diretoria, né, que estão movimentando o esporte, fomentando o esporte do Art Club, não só o futsal, né, não só o futebol aqui com a gente, mas todo o esporte em geral. Então eles também estão de parabéns e agradecer aos atletas e parabenizar, como você disse, com uma brilhante competição, os times. A gente tentou equiparar o máximo possível, não é fácil, a gente tem umas reclamações que a gente entende, mas a gente tenta, né, pela um pouquinho da vivência, da experiência, e tentar igualar o máximo possível. Então graças a Deus deu tudo certo, hoje a gente está aí com um espetáculo para ser seguido aqui. A gente já teve os meninos aqui agora com 3 a 5 anos, a gente tem essa nova categoria aqui no Arcos Clube, né? Então, para nós também é uma satisfação grande, porque a gente está movimentando o esporte, o futsal, né? De 3 a 70 anos, né? Que é a categoria master, né? Que é que vocês estão.
1: E os cabelos vai ficar branco agora mesmo.
2: Já tá ficando, porque a gente até brincou essa semana no grupo, porque a gente conversa muito, chega em casa fazendo as coisas, inclusive você também manda até tarde, né? A gente fica doido para que tudo ocorra da melhor maneira possível, dê certo, e isso faz que os cabelos fiquem brancos mesmo. Mas Deus é maravilhoso e a gente tem uma equipe maravilhosa também, perfeita. Juntos somos mais fortes.
1: Isso, obrigado, Vinícius. Falei com o Vinícius, né, organizador aqui do futsal, juntamente aí com o Viola, com o Matheus, com o Flávio, Rodrigo, Lucas e toda a sua equipe.
2: Posso fechar?
1: Ah, pode.
2: Só queria agradecer também, né, a nossa excelente arbitragem, a melhor da região que a gente tem aqui. A gente fala isso toda vez. Agradecer você mais uma vez. Né, agradecer o pessoal da filmagem, foto aqui com o Ronê. E a todos, né, os funcionários do Arcos Club, que de forma indireta ou diretamente nos ajudam, né, as meninas da secretaria, a limpeza, né, o Pardal aqui com a sua manutenção. A todos, né, que deixam o clube, né, um brinco, para que ocorra tudo da melhor maneira possível.
1: Isso, obrigado, Vinícius. Falei com o Vinícius, aqui do Art Clube, dos campos para o Giro Esportivo. Clube, Betinho também, diretor. Terminando aí, né, finalíssima entre Uruguai e Argentina, 40 mais. Grande campeonato, né, Rodrigo? Campeonato aí onde as equipes que tiveram mais competência chegaram no final. Não que as outras não tiveram, mas futebol é detalhes. E parabéns aí pelo campeonato.
3: Isso aí. Bom dia, obrigado a todos. Então, né, mais um campeonato encerrando aí com sucesso, a quinta Copa Master. E nada, né, mais que merecido também a homenagem, né, ao nosso grande amigo Enio, né, ao Vavá, ao Lão, que nós homenageamos aqui agora. Né, a gente está até um pouco emocionado ainda que, né, a família do Enio esteve aí, né, e fizemos uma belíssima homenagem para ele também. Então é isso aí, né, o campeonato terminando com sucesso, graças a Deus, casa cheia, né, parabenizar também toda a diretoria, vocês da imprensa, né, ao pessoal da comissão, Matheus, Viola, Vinicim, ao presidente, toda a diretoria do Arcos Clube, a todos os funcionários. É isso aí, né, sucesso mais uma vez, esperamos, né, o próximo aí que seja também. Obrigado.
1: Isso, falei com o diretor Rodrigo Duque, agora vou falar com o Betinho aqui, diretor também, né, Betinho? É, campeonato muito bom, Betinho. Você que está acostumado a mexer com o time, ser técnico, o que você achou aí do campeonato, tecnicamente?
4: Primeiramente, bom dia a todos. É um campeonato que vem crescendo ano a ano e esse ano não foi diferente. O nível subiu mais ainda, a régua está lá em cima. Como você mesmo falou, são duas equipes que merecedoras que chegaram à final, que jogaram o seu mais alto nível. E graças a Deus a competição foi um sucesso e se Deus quiser o ano que vem a régua sobe mais ainda e vamos estar junto todo mundo nós novamente.
1: Isso, vou te jogar na fogueira agora. Você como um bom técnico de futsal, quem vai ganhar, Uruguai ou Argentina?
4: Uruguai.
1: Não descobriu não, Betinho, parabéns, Betinho. Falei com o Betinho, falei com o Rodrigo, dois diretores aqui do Ars Clube. Futsal 2026 para o Gira Esportivo.
5: E essas foram as entrevistas, parabéns, Alaor, bacana, foi um show de bola dentro de quadra e as entrevistas também, parabéns ao Lucas, ao Rodrigo, ao Vinícius, a toda a equipe, ao Viola, enfim, a todos que fizeram desse campeonato
6: Mateus,
5: mais um sucesso, né?
6: Betinho,
5: homenagens mais
6: Osana.
5: Do que... Osana, não pode esquecer não.
6: Ivan.
5: O Ivan, grande Ivan.
6: A Deise do bar.
5: A Deise do bar, aquele almoço, né?
6: Guardou a conchinha pro Carlito. O Carlito toda vez que ia lá, comia as conchinhas tudo, né? Aí ela escondia as conchinhas pro Carlito comer, pra sobrar.
5: Enfim,
6: eu vou te contar, comendo no mínimo 30 coxinhas.
5: Tá doido. Parabéns a todos aí, viu? Vou parabenizar o Lucas, em nome de todos vocês do Arcos Clubes, que foi um sucesso. E o ano que vem, se Deus quiser, a gente vai estar novamente fazendo a cobertura aí da sexta Copa. Diga lá, ô.
6: Ficou alguns áudios sem passar, não ficou? Tem... Aí vai passar ou amanhã ou na quarta, não é isso?
5: Amanhã.
6: Até os das crianças.
5: Da garotada.
6: Da garotada, e aí a gente na quarta a gente passa.
5: Isso, né? Infelizmente o tempo aqui é curto, não deu pra passar, mas nós vamos passar sim.
6: E eu quero mandar aí um abraço pro pessoal da arbitragem, igual o Vinícius falou, que não falou o nome, é Lucas, o Cristiano Ronaldo.
5: Opa!
6: Conhece o Cristiano Ronaldo? Apitou lá no Arco.
5: É aquele que joga aquele de Portugal?
6: É o Cristiano Ronaldo, apitou lá no Arco Clube. Thiaguinho, né? Todo mundo conhece o Thiaguinho, Capota, né? É o Doni também, apitou lá. A Gabriele, que é a filha do Orlando, abração, Orlando. O Michel, todo mundo também conhece. E o Alberto, né? Se eu esqueci alguma aqui, me desculpa aí, mas aí depois a gente fala. Mas é isso aí, parabéns, arbitragem, que apitou muito bem também, viu? Ressaltar isso.
5: É isso. E
6: um abraço pro pai do Vinicinho, Zé Ribeiro. Um abração aí.
5: Zé Ribeiro, boa tarde, Zé Ribeiro. E também, parabéns a.
6: Tchauzinho,
5: as homenagens.
6: Tchauzinho
5: tá lá com o radinho dele ligado.
6: Não dá um alô pra mim, não. Tchauzinho.
5: Boa tarde, Tchauzinho. Tchauzinho é galo duro. Parabéns aí ao Vavá, ao Lão. E também um grande abraço pra família do Eninho, né? O Eninho que nos deixou tão cedo, mas muito bem lembrado aí nessa quinta Copa. Alô! Giro Esportivo, meio-dia 57. Vamos para as nossas considerações finais.
6: Isso, né? Então, um abração para toda a diretoria do clube. A gente vai terminar de passar na quarta-feira as entrevistas.
5: Isso da garotada, né? Garotada, que da preliminar. Muito interessante passar.
6: Se ficou uma ou outra aí, a gente vai passar na quarta, se Deus
5: quiser. Vamos sim.
6: E vamos estar falando também na quarta do jogão Cruzeiro e Atlético. Tem o Ipiranga que jogou no sábado, vou falar aqui rapidinho. Nas categorias 2000. E sub 8
5: da UCAF, né?
6: Regional, 21ª campeonato da UCAF.
5: Tem que falar,
6: então,
5: pode esquecer não.
6: Pro Rô, pro Juninho, pro Regis, pra Cássia, esposa do Rô, e a Isabela também, que faz parte lá da escolinha. E ficou a sub 8, ficou 5-0 Ipiranga contra o time de Moema, né? América de Moema. Então 5-0. E na sub-9 ficou 9-1 pro Ipiranga. E na sub-11 ficou 6-0 pro Ipiranga.
5: A garotada do Ipiranga chegou chegando.
6: E é isso aí, né? Na quarta a gente fala mais da escolinha, fala mais do clube. Fiquem todos com Deus. Até quarta, se Deus quiser.
5: É com você, Robinho.
7: Siliciano, parabenizar aí a Vila Ceação pela essa grande final do Campeonato Municipal. Parabenizar o pessoal do Arcos Clube, né, pelo excelente campeonato feito lá. Parabenizar os atletas também. E é isso aí, quarta-feira estamos de volta aí para o resultado de Atlético Cruzeiro. E amanhã, né, grande clássico em Minas Gerais, Atlético Cruzeiro. Deus abençoe a todos vocês aí.
5: Falou, Rabinho. Muito obrigado pela participação. E o Giro Esportivo vai ficando por aqui, 12:59. Na sequência tem o Tardezinho 87 com Lucas Lopes e a Rosana e a Roberta Vidal. Tardezinho 87, muita música, muita alegria, muita informação. É o programa da tarde, Tardezinho 87. O Giro Esportivo volta amanhã a partir do 12:00. Eu espero vocês aqui. Muito obrigado pela audiência. Um forte abraço a todos.

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18: 1:06.
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20: Muito bem, ótima tarde para você por aqui, segunda-feira, 24 de agosto de 2026, em Arcos, neste momento, 30 graus sendo registrados, são exatamente 1:07. Sejam muito bem-vindos à Alternativa, a Rádio do Seu Coração, e por aqui, mais uma edição do nosso Tardezinho 87, com muita música, informação, curiosidades, dicas e também a sua participação através do nosso WhatsApp 3351-2332. Como eu já disse, eu, Lucas Lopes e Roberto Vidal, até às 4 horas, fazendo companhia para você.
21: Vamos que vamos, segunda-feira, seja muito bem-vinda, tempo aí de tirar tudo do papel, de colocar os planos em dia. Ah, excelente tarde para você que está nos ouvindo, uma semana maravilhosa, uma tardezinha assim, ó, excepcional. Hoje comemoramos um dia importante, hoje é dia da infância, uma data para celebrar a alegria, a pureza e os sonhos das nossas crianças. É tempo de lembrar que toda criança tem direito a brincar, estudar, receber carinho, ser protegida e crescer em um ambiente cheio de amor e de muito respeito. Salve, salve as nossas crianças! Vamos que vamos, por aqui tá só começando. 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
20: Muito bem, e você, tá a fim de curtir muita música boa, gostosa? Então, ó, pra gente começar, tem Natanzinho com a participação de Wesley Safadão. É, desse jeito que a gente comanda aqui o nosso Tardezinho 87 desta segunda-feira. A você, seja muito bem-vindo.

0: sim, para começarmos muito bem o nosso Tardezinho de hoje. O primeiro bloco foi assim, né? Natanzinho, Wesley Safadão e ainda Marcos e Beluti. Marcando vez aqui na programação da sua alternativa. 1h14. Excelente tarde para você, viu? A gente dá uma parada, mas é rapidérrima pro nosso apoio cultural. E na sequência a gente volta com informação e com muito mais musicalidade para você. Não sai daí, hein? A gente volta já já.
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12: 1h21.
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14: Muito bem, de volta com vocês diretamente dos estúdios da Alternativa. 1:21, é hora de atualizarmos para você nesta segunda-feira a nossa previsão do tempo.
15: Vamos lá, previsão do tempo para dia 24. Mínima de 18, máxima de 31 graus. Sensação térmica não passa de 24, o que torna aí uma sensação gostosa. Ainda tá bom. O que tem incomodado muito e assim, tirado o sossego, principalmente das zonas de casa, é a tal da poeira, né, gente? Vai chegando no final do inverno aí, já começa a esquentar, a poeira já começa a irritar e junto com ela vem a fuligem, né? Tempo seco, um balde, uma bacia d'água, uma toalha molhada no quarto é essencial. O sol se põe hoje às 17h51, passamos para a fase da lua crescente, o vento sopra em arcos a 6 km por hora. Entre UV extremo, ou seja, abuse do protetor solar e não se esqueça de se hidratar.
14: Muito bem, e você? Bora esquentar ainda mais a nossa tarde, participando conosco, interagindo, pedindo o seu sucesso? 3351-2332.
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3: 1h34.
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5: Muito bem, 1h34, a gente aproveita aí esta oportunidade, esse momento a qual a gente adentra aí no seu carro, no seu trabalho, na sua casa, onde você estiver, também para falar de saúde, né, Roberta?
6: E um assunto muito importante. Hoje nós vamos falar, Lucas, do câncer colorretal. Sinal de alerta não deve ser ignorado. Um sinal que muita gente ainda costuma ignorar pode ser importante alerta para o câncer colorretal: a presença de sangue nas fezes. Uma pesquisa realizada pelo Camargo Cancer Center, em parceria com a Nexus, mostra que muitos brasileiros ainda preferem esperar um sangramento desaparecer antes de procurar um médico. E esse comportamento pode atrasar o diagnóstico e o início do tratamento. O câncer colorretal é um dos tipos de câncer mais comuns no Brasil. Segundo estimativas do Instituto Nacional de Câncer, o país deve registrar mais de 53 mil novos casos da doença por ano entre 2026 e 2028. Os especialistas fazem um alerta: sangue nas fezes não deve ser considerado normal. É verdade que o sangramento pode ter causas mais simples, como hemorroidas ou fissuras anais, mas também pode estar relacionado a um tumor no intestino. Por isso, é importante procurar avaliação médica para descobrir a causa. E atenção, mesmo que o sangramento apareça uma vez e depois desapareça, isso não significa necessariamente que o problema foi resolvido. Esperar o sintoma passar pode dar uma falsa sensação de segurança e fazer com que a pessoa adie a consulta. Além do sangue nas fezes, outros sinais também merecem atenção. Entre eles estão mudanças persistentes no funcionamento do intestino, como diarreia ou prisão de ventre diferentes do habitual, dores ou desconforto abdominal, perda de peso sem explicação, anemia e a sensação de que o intestino não foi completamente esvaziado depois de evacuar. Estes sintomas não significam necessariamente que a pessoa esteja com câncer, mas quando são persistentes ou aparecem associados a outros sinais, precisam ser investigados. A prevenção também tem papel importante. A colonoscopia é um dos principais exames utilizados para identificar alterações no intestino e detectar lesões que podem evoluir para um câncer. A necessidade e a idade para começar o rastreamento devem ser avaliadas individualmente, principalmente quando exige histórico familiar da doença ou outros fatores de risco. Então hoje trouxemos aí a importância de não subestimar os sintomas e tratando do câncer colorretal. Entre 2026 e 2028, mais de 53 mil novos casos de câncer vão surgir, infelizmente, no Brasil. E o tratamento precoce, o diagnóstico precoce é sempre o melhor tratamento. Então não subestime os sinais do corpo. Saúde na Alternativa, no oferecimento de Natural Farma, por aqui, segunda-feira, 1h37.
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1: Ih, vamos lá, vamos começar nossa receita, hein? Uma pitadinha de teclado. Aí tá bom. Guitarra a gosto. É um pouquinho de baixo. Boa! Vamos misturar a bateria?

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2: 1h49.
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4: Muito bem, de volta, 1h49 e a gente volta trazendo o que é notícia em toda a nossa região. Olha, mais de 700 unidades de medicamentos para emagrecimento foram apreendidas e 4 pessoas foram presas durante a Operação Áquila, realizada entre os dias 17 e 22 de agosto no sul de Minas. A ação foi divulgada nesta segunda-feira, dia 24, pela Receita Federal e contou com o apoio da Polícia Militar Rodoviária em fiscalizações na MG-050 entre São Sebastião do Paraíso e Piuí. Além dos medicamentos, foram apreendidos cigarros eletrônicos, perfume, cosméticos, celulares, notebooks e outros produtos estrangeiros que entraram irregularmente no país. 3 veículos usados no transporte das mercadorias também foram apreendidos. Segundo a Receita Federal, os produtos seriam comercializados em Minas Gerais e também enviados para o estado das regiões Norte e Nordeste. Os medicamentos para emagrecimento estão entre os principais alvos da operação. A entrada e a comercialização desses produtos no Brasil são proibidas pela Anvisa. A operação também contou com o apoio de um helicóptero da Receita Federal, utilizado para monitorar veículos que tentaram fugir das abordagens e também auxiliar no transporte dos presos até a unidade da Polícia Federal em Divinópolis. A Operação Áquila teve como objetivo combater o contrabando, o descaminho e também a circulação irregular de mercadorias estrangeiras. Com certeza, a Alternativa sempre levando até você as principais informações que são destaques em toda a nossa região.
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Vamos lá, vamos começar nossa receita, hein? Uma pitadinha de teclado. Aí tá bom. Guitarra a gosto. É um pouquinho de baixo. Boa! Vou misturar a bateria. Agora, um punhado de voz.

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3: 2:02.
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6: Gente do céu, vamos pular ali em fevereiro, carnaval? Fevereiro tem carnaval, ó. A Paola Oliveira vai continuar no Carnaval do Rio, mas agora em Casa Nova. Sério isso, gente? Segundo o portal Léo Dias, a atriz será a nova rainha de bateria da Imperatriz Leopoldinense no Carnaval de 2027. Depois de anos à frente da Grande Rio, Paola decidiu não retornar à escola e aceitou o convite da Imperatriz. O anúncio oficial deve acontecer no dia 18 de setembro. A chegada da atriz movimenta o mundo do samba e aumenta a expectativa para o carnaval do próximo ano. Já a Isa, que ocupava o posto da Imperatriz, continuará ligada à escola como rainha da escola. Com isso, Paola Oliveira começa uma nova fase na Sapucaí, agora defendendo as cores verde, branco e ouro da Imperatriz Leopoldinense. Olha, isso traz um reflexo para a escola tão grande, porque nós não estamos falando de uma pessoa que não é envolvida no carnaval. Ela é muito envolvida, é um dos maiores nomes hoje. Se o problema é samba no pé, ela tem demais, alegria tem no rosto. E aí ela não aceita o convite da semana passada de voltar para a Grande Rio depois da saída da Virgínia. E agradece tudo, não sei o que, cria aquela expectativa, mas o golpe veio hoje, quando ela aceita aí o convite da Imperatriz Leopoldinense. Então, Paola Oliveira continua, olha, ela que vem sendo muito atacada nas redes por causa do corpo. E ela não é mais uma menina, a gente sabe disso, né? Então vamos ver aí qual é o preparo. A gente sabe que é uma rotina intensa de treinos, de alimentação, de vida saudável, dormindo, para que tenha, assim, um corpo bonito, para que tenha samba no pé durante o carnaval. É uma mudança do brusco. Então vamos ver se ela vai conseguir, na verdade, mais linda e maravilhosa ela já é. Não é sobre isso que a gente está falando. Mas o carnaval sempre exige mais de quem já oferece muito, então é aí que ele cobra mesmo. Então vamos ver como que vai ser a Paola Oliveira no Carnaval 2027. E parece que a Anitta aceitou, sim, ser a rainha de bateria da Grande Rio, mas ainda nada oficializado. Então a gente espera aí essas rainhas, porque daqui pra frente a gente só fala de Natal, Réveillon e Carnaval. Na sua alternativa, 2:05.
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1: Obrigado, meu irmãozinho.
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2: 2:19. 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
3: Muito bem, 2:19, já estamos de volta. E esse recadinho aqui vai especialmente para você, viu? Vem aí, venha não. Já está acontecendo a campanha de multivacinação aqui em nossa cidade. Campanha esta que vai até o dia 1º de setembro. É a Prefeitura de Arcos realizando aí a campanha de multivacinação em todas as unidades básicas de saúde, das 7 da manhã até às 17 horas. Então, ó, não deixe a vacinação para depois, viu? Mantenha aí a caderneta em dia e proteja você e toda a família. E não esqueça de levar a caderneta de vacinação e também o CPF. Então, mais uma vez, a gente ressalta que a campanha de multivacinação em Arcos vai até o dia 1º de setembro em todas as unidades básicas de saúde, das 7 da manhã até às 17 horas.
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Aí tá bom. Guitarra a gosto. É um pouquinho de baixo. Boa! Vou misturar a bateria. Agora 1%.

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0: 11:25.
2: 2:37. 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
5: 2h51.
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0: Muito bem, de volta, 2 horas e 51 minutos. Ótima tarde para você. Para você que deu aquela paradinha para tomar aquele cafezinho gostoso nessa tarde de segunda-feira, bom apetite para você. Muito obrigado pelo carinho, muito obrigado pela amizade e também pela sintonia. E você aí, hein? Tem aquele amiguinho com aqueles nomes bem diferenciados, porque, né, Roberta Vidal, um bom cachorro não deixa de ser um bom companheiro.
1: Nossa, e hoje ele é muito mais que um cachorro, ele é um membro da família, é um querido, é um filho, é um irmão. E olha, gente, eu tava vendo aqui alguns memes, né, e a pessoa brinca assim: por que você não põe esse cachorro pra dormir no quintal? Aí eu falo assim: ele não sabe nem que é um cachorro, muito menos que é um quintal, ou seja, ele tá dentro de casa, né? Eles já não são vistos apenas como animais de estimação. Para muitas famílias, os cachorros se tornaram verdadeiros companheiros, participando da rotina da casa, das brincadeiras e até mesmo nos momentos de descanso. A presença de um cachorro pode trazer benefícios, especialmente para as crianças. O convívio com o animal ajuda a desenvolver valores como responsabilidade, carinho, respeito e empatia. Pequenas tarefas como colocar água, ajudar na alimentação ou participar dos passeios também podem ensinar os pequenos sobre cuidados e compromisso. Além disso, brincar com o cachorro estimula a atividade física e pode incentivar as crianças a passar menos tempo diante das telas. A interação com o animal também pode proporcionar momentos de diversão, companhia e afeto. Para os adultos, os cães também ocupam um lugar importante. Depois de um dia cansativo, chegar em casa e ser recebido por um animal cheio de entusiasmo pode transformar o clima da família. O cachorro muitas vezes se torna presença constante nos momentos felizes e também uma companhia nos períodos mais difíceis. Mas é importante lembrar: ter um cachorro é uma responsabilidade por muitos e muitos anos. Antes de adotar ou comprar o animal, a família precisa avaliar espaço, tempo, condições financeiras e disponibilidade para oferecer alimentação adequada, vacinação, cuidados veterinários, higiene e principalmente atenção e carinho. A relação entre crianças e adultos e animais pode ser muito positiva quando existe responsabilidade e respeito. Mais do que um bichinho dentro de casa, o cachorro pode se tornar um verdadeiro integrante da família. E talvez seja justamente por isso que tantas casas basta ouvir o barulho das patinhas no chão ou ver aquele rabinho banano para perceber. Para muita gente, o cachorro deixou de ser apenas um animal de estimação e passou a ser parte da família. Olha, a gente viaja aí e vê, né? Seu pet é muito bem-vindo aqui. Traga seu pet, às vezes até ração, água na porta dos estabelecimentos. Realmente, o pet hoje ele ocupa um lugar muito importante. Para mim, continua sendo um cachorro, mas não é que a gente tenha um carinho tão grande que eu vou falar que ele é um membro da família, que ele é... Não, ele é um membro, sim, mas é um cachorro. E por que não ser muito bem tratado, muito dócil, até porque ele te recepciona da melhor maneira possível todas as vezes, né?

0: Para as crianças aí, como a própria matéria diz, ficar longe das telas, ter aquela interatividade ali, aquela correria, aquela brincadeira enquanto você está preparando alguma coisa ali, o cachorro faz sim, ó, dá trabalho, dá, mas que ele faz o papel muitas vezes de uma babá, de um irmão ou de uma companhia. Isso é com toda certeza. E até para os adultos, né? Depois de um dia cansativo, brincar, deixar a bolsa, chave de carro, tudo ali e sentar por ali mesmo e brincar com o cachorro, fala se não é, fala se não é gostoso. A gente passa ali um momento de descanso, de lazer, que provavelmente a gente passaria na frente das telas. Então, ó, por que não ter um pet dentro de casa? E com muita responsabilidade, principalmente responsabilidade financeira, porque ele pode não ser um filho, mas que ele gasta como? É, você pode ter certeza disso. 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Aliás, no próximo bloco, nós vamos falar quais são as cores do lançamento da coleção Primavera-Verão. Cores, estampas, bolas, o que será que nos traz essa coleção que parece ser bem quente, então, que as roupas venham bem frescas. Na sua alternativa, moda e estimação passa por aqui. 2h55.
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3: 3:07. 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

vamos lá, vamos começar nossa receita, hein? Uma pitadinha de teclado. Aí tá bom. Guitarra a gosto. É um pouquinho de baixo. Boa! Vamos misturar a bateria? Agora, um punhado de voz.

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12: 3h20.
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8: 3h34. 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
7: 3h49.
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14: 4:05.
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6: Fala, gente! Tudo bem? Nós estamos chegando aqui na nossa rádio preferida, maravilha de programação, né, Chuchu? Tudo jóia aí? Como é que vocês estão? Beleza? Boa demais! Hoje é segunda-feira, né? Pois é, hoje é dia 24 de agosto de 2026. É muito prazer estar aqui, eu sou o Cauê. Vamos lá, porque tem notícia do mundo dos famosos, né? Vamos ver o que essa galera tá aprontando. Gente, e a gente começa falando sobre o Gugu, saudoso Gugu Liberato. Pois é, gente, a casa onde o Gugu sofreu o acidente que provocou a sua morte lá em 2019 nos Estados Unidos está à venda. E olha, um valor milionário, né? Localizada na Flórida, a mansão está anunciada por $2.800.000, o equivalente a aproximadamente R$14,5 milhões. E olha, estamos falando de uma casa de respeito, viu? São cerca de 630 metros quadrados, 6 quartos, 7 banheiros, cinema particular, cozinha gourmet, piscina, área externa, estilo resort e até cozinha ao ar livre, gente. O imóvel fica em um condomínio fechado e bastante exclusivo, com segurança e muita privacidade. Segundo registros imobiliários, a residência foi vendida por $1.600.000 em maio de 2019. Poucos meses antes do acidente. Agora aparece novamente à venda por $2.800.000. Foi justamente nessa casa que o Gugu sofreu a queda em novembro de 2019. O apresentador caiu de aproximadamente 4 metros de altura enquanto fazia um reparo relacionado ao ar-condicionado instalado no sótão. Ele foi levado ao hospital, mas não resistiu aos ferimentos e morreu aos 60 anos. Agora, quase 7 anos depois, a mansão que ficou marcada por essa história volta a despertar a curiosidade dos brasileiros. Só que desta vez, por causa do preço milionário e de todo o luxo que ela oferece. E aí, você compraria? Hã? Conta pra gente. E o nosso Fofocando volta daqui a pouquinho pra falar pra vocês sobre um babado que aconteceu no rancho do Carlinhos Maia, gente. Teve briga entre a Andressa Uraki e a MC Mirella? Que é isso? Eu vou contar daqui a pouco. Continue aí na melhor programação do Brasil e até daqui a pouco.
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2: 4:25.
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4: O presidente Lula telefonou para o presidente dos Estados Unidos, Donald Trump. Segundo o comunicado do Palácio do Planalto, a conversa durou 1 hora e 20 minutos e transcorreu em tom amistoso e cordial. Entre os temas da agenda bilateral, destaque para as novas tarifas impostas ao Brasil, em decorrência das investigações conduzidas pelo Escritório do Representante Comercial dos Estados Unidos. Pelo comunicado, Lula enfatizou que as alegações que basearam a medida, como desmatamento, combate à corrupção e o PIX, são infundadas. Lula observou que as tarifas afetam negativamente tanto o Brasil quanto os Estados Unidos e afirmou que a melhor opção é seguir na mesa de negociação. No telefonema, Trump concordou com a necessidade de preservar vínculos comerciais fortes e propôs a retomada dos encontros entre as equipes dos dois países o mais brevemente possível. Outro tema foi o combate ao crime organizado. O presidente Lula reiterou o interesse brasileiro na parceria com a Casa Branca nessa área, ao passo que Trump se dispôs a reforçar a cooperação bilateral e indicou que mobilizaria funcionários de alto escalão para dar seguimento aos entendimentos sobre o enfrentamento às organizações criminosas. Nesse contexto, Lula argumentou que grupos criminosos exercem terror cotidiano sobre as populações mais carentes, mas não se confundem com organizações terroristas. Disse ainda que o Brasil tem instrumentos para enfrentar essas organizações sem precisar designá-las. Lula citou a Trump as estratégias do país de asfixiar financeiramente a criminalidade, o que já resultou na apreensão de cerca de 17 bilhões de reais, e sobre os planos de transformar 138 presídios em prisões de segurança máxima. Destaque também para a aprovação da lei antifacção e o estabelecimento do Centro de Cooperação Policial Internacional da Amazônia, em Manaus. Os dois presidentes também trocaram impressões sobre os principais conflitos globais, em especial sobre as guerras na Ucrânia e no Oriente Médio. Ambos concordaram sobre a urgência de encontrar uma solução negociada para o conflito entre Rússia e Ucrânia, que já dura quase 5 anos. Donald Trump teceu considerações sobre as perspectivas de resolução do conflito no Irã. Lula lamentou a inoperância do Conselho de Segurança da ONU e propôs a convocação de uma reunião extraordinária do órgão para encontrar saídas diplomáticas para os conflitos, a exemplo do que sugeriram os presidentes da China, Xi Jinping, e da Rússia, Vladimir Putin. Para Lula, os grandes líderes não são aqueles que iniciam guerras, mas aqueles que põem fim aos conflitos, conclui o comunicado do Planalto. Da Rádio Nacional em Brasília, Daniela Longuinho.
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4: 4h38.
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1: Fala, meus amores, minhas amoras. Tudo bem, Chuchuzinho? Como é que você tá? Joia, tudo beleza? Vamos lá, porque tem Fofocando na área nesta segunda-feira, 24 de agosto. E ó, nós vamos falar agora da Andressa Urach. É, e a MC Mirella. Gente, o clima esquentou no Rancho do Maia, hein? Na sexta-feira. Pois é, as duas protagonizaram uma discussão que começou com provocações e terminou em confronto físico diante dos outros participantes do reality show comandado pelo Carlinhos Maia. Durante o bate-boca, a Urach chamou a Mirella de flopada. A cantora rebateu e a situação foi ficando cada vez tensa, né? Até que a Andressa jogou bebida na Mirella, na cara dela, né? E a confusão evoluiu para agressão física. Vídeos do momento começaram a circular nas redes sociais e mostram outros participantes tentando acompanhar, né? E controlar o tumulto. E teve até a participação involuntária de um cachorro que estava por perto e acabou aparecendo no meio da confusão. Olha isso. O barraco rapidamente tomou conta aí das redes sociais, virou um dos assuntos mais comentados entre os seguidores do reality show, né? Pelo visto, no Rancho do Maia, a convivência tá longe de ser tranquila, né, gente? E essa temporada já mostrou que qualquer provocação pode virar um baita barraco. Hã? Eita, e o nosso Fofocando volta já já. Vamos terminar hoje falando de casório? Teve gente sendo pedida em casamento, sabe quem é, não? Hã? É uma cantora. Daqui a pouco eu conto, vai. Continue aqui na melhor programação do Brasil e a gente volta daqui a pouquinho. A qualquer momento. Continue aí.
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5: 4h53. 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
12: A cidade de Niterói, na região metropolitana do Rio de Janeiro, recebeu o Super Centro de Saúde, Imagem e Especialidades, situado em Piratininga, na região oceânica. A nova unidade terá capacidade para realizar cerca de 7 mil exames por mês e conta com o mamógrafo mais completo e avançado em operação no estado do Rio de Janeiro. O equipamento reúne tecnologias que permitem identificar tumores na mama com mais rapidez e precisão, reforçando o rastreamento e diagnóstico precoce. O espaço concentra exames como tomografia computadorizada, ressonância magnética, ultrassonografia, colonoscopia e ecocardiograma, entre outros procedimentos de diagnóstico por imagem. Em uma segunda etapa, também serão oferecidas consultas em especialidades como ortopedia, cardiologia, oncologia, ginecologia e reabilitação cardiológica. A cerimônia de inauguração do Supercentro de Saúde teve a presença do prefeito de Niterói, Rodrigo Neves. O ministro da Saúde, Alexandre Padilha, não pôde comparecer ao evento. Da Rádio Nacional no Rio de Janeiro, Tatiana Alves.
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6: 5:08.
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7: Fala, meus amores, minhas amoras, tudo bem, docinho de abroba? A gente tá de volta aqui nessa delícia de segunda-feira, hoje dia 24 de agosto. Vamos lá pra última de hoje, que tem pedido de casamento no ar. Eita! Gente, a cantora Luísa Sonza está noiva do Luiz Ribeirinho. É, ela anunciou a novidade na sexta-feira ao compartilhar o registro do pedido de casamento feito pelo namorado durante uma viagem pela Alemanha. Nas fotos, o casal aparece celebrando o momento e a Luísa se declarou, né? Disse: sempre foi você, sim para sempre. O Luiz também publicou os registros e resumiu tudo em uma frase. Ela disse sim. Os dois estão juntos desde o início de 2024 e sempre mantiveram um relacionamento longe dos holofotes, né? O Luiz Ribeirinho é português, médico e também surfista. Atualmente ele faz residência em cirurgia plástica em Munique, na Alemanha. O romance começou cerca de 6 meses depois do fim do relacionamento da Luísa com o Chico Moedas. E desde então, o casal vem construindo uma relação bem mais discreta, né? Agora o namoro ganhou um novo capítulo, gente, com direito à aliança. Pelo visto, a Luísa encontrou seu sim, né? E dessa vez é pra sempre, será? Hã? É, boa sorte, né? E o nosso Fofocando vai ficando por aqui, ó. Eu prometo que volto, mas só na semana que vem. Pois é, o Cauê tá pegando uns dias de folga, tá? Vamos dar uma passeada, dar uma descansada e eu volto na semana que vem, na terça-feira. Combinado? Da semana que vem. Obrigado pelo carinho de vocês. Amanhã tem Fofocando, claro, né? Com alguém, mas tem, tá bom? A gente se fala aí na semana que vem. Valeu, gente! Tchau!
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21: 5h24.
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27: O Santuário do Cristo Redentor, que faz a gestão de um dos monumentos mais famosos do mundo, vai começar a compensar o impacto ambiental das visitas recebidas por meio de um acordo internacional. Em 2025, o local recebeu um número recorde de turistas, cerca de 1,5 milhão de pessoas, de acordo com o Santuário. No dia 1º de janeiro do ano passado, foram 20 mil visitantes em um único dia. Fazem parte da estratégia identificação das emissões no dia a dia, o cálculo da captura de carbono pelas áreas de Mata Atlântica no seu entorno e a elaboração de um diagnóstico com ações para reduzir os impactos. Esses dados vão servir de base para um plano de ação climática do monumento, com medidas de curto e médio prazo. Outro acordo assinado foi entre o Santuário e os gestores da atração peruana Machu Picchu. O objetivo é realizar troca de experiências em diversas áreas, como o próprio turismo sustentável, a divulgação conjunta dos dois monumentos e a valorização do patrimônio histórico e cultural. Ainda estão previstas a criação de réplicas dos dois pontos turísticos para exposição e a realização conjunta de campanhas sociais. A iniciativa faz parte de uma série de parcerias realizadas pelo Santuário do Cristo Redentor com países como Portugal, Itália e Espanha. Da Rádio Nacional no Rio de Janeiro, Carolina Pessoa.
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12: 5:36.
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17: Mais de 3 milhões de beneficiários de programas sociais foram bloqueados de sites de apostas. A restrição se aplica aos inscritos no Bolsa Família, no programa de renegociação de dívidas, no benefício de prestação continuada e no FIES. A medida, que passou a valer em outubro do ano passado, atende a uma decisão do STF, Supremo Tribunal Federal, que busca proteger os recursos voltados à proteção social e à recuperação financeira. O sistema de gestão de apostas processa em torno de 500 milhão de registros por dia e conta com mais de 5 milhões de arquivos em sua base. O bloqueio dos cadastros é feito de forma automática dentro do sistema de gestão de apostas, plataforma desenvolvida pelo Ministério da Fazenda, que permite a regulação, o monitoramento e a fiscalização das apostas no Brasil. O chamado módulo Impedidos cruza CPFs e, nos casos de conta já existente, a plataforma tem até 3 dias para encerrá-la e o saldo é devolvido ao titular. A restrição se dá sobre o CPF e não considera a origem do valor usado nas apostas. Nenhuma outra penalidade é aplicada ao beneficiário, além do bloqueio. O cumprimento do bloqueio é de responsabilidade da plataforma de apostas e não da pessoa bloqueada. O bloqueio é realizado com o auxílio de uma ferramenta do SERPRO, Serviço Federal de Processamento de Dados. A interface de integração tecnológica chamada API, conecta as bases de dados dos programas sociais às operadoras autorizadas pela Secretaria de Prêmios e Apostas. A resposta da interface acusa-se a impedimento e o motivo com detalhe da condição do beneficiário. Da Rádio Nacional em São Paulo, Sara Kines.
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0: 5h51.
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5: O presidente do Senado, Davi Alcolumbre, enviou a proposta de emenda à Constituição que prevê o fim da escala de trabalho 6x1 para a Comissão de Constituição e Justiça da Casa. O relator da matéria na CCJ será o senador Omar Aziz. Na semana passada, após conversas com o presidente Lula, Alcolumbre havia sinalizado que iria destravar o andamento da proposta no Senado. A PEC do fim da escala 6x1 foi aprovada na Câmara dos Deputados em 27 de maio e reduz a carga horária máxima de trabalho para 40 horas semanais. A proposta estabelece ainda 2 dias de repouso semanal remunerado, sem redução salarial. A PEC da Segurança Pública também foi enviada para a CCJ do Senado. O relator da proposta será o senador Rogério Carvalho. Aprovada pela Câmara em março, o texto reorganiza o sistema de segurança pública do país e destina parcialmente a arrecadação das apostas esportivas aos fundos nacionais de segurança pública e do sistema penitenciário. Se aprovadas na Comissão de Constituição e Justiça, as duas PECs ainda precisam ser confirmadas no plenário do Senado, onde precisam conquistar, no mínimo, o apoio de 3/5 dos senadores, o equivalente a 49 votos, em 2 turnos. Com informações da Agência Brasil e da Agência Senado, da Rádio Agência Nacional em Brasília, Rafael Guimarães.
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8: 6:07.

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1: Alô, minha gente, estamos chegando por aqui com mais um programa chamado Sertanejo Classe A. E aí, como é que você tá? Tudo jóia, tudo beleza, tudo na Santa Paz? Que bom, hein? Que bom estarmos juntos nessa festa gostosa da nossa boa música sertaneja a partir de agora, hein? Você vai ouvir, vai curtir aqui sucessos realmente que marcaram épocas, grandes clássicos no Sertanejo Classe A. Comunicando, seu amigo Elber de Andrade, o Elber de Andrade é nós mesmo. Deixa cair as primeiras de hoje.
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2: 6:28.

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10: 6h50.
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14: 6h57.
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2: E aí, Luciano? Vamos fazer essa galera sacudir?
3: Vambora, Zezé!
2: O que tá faltando então, Luciano?
3: Tá faltando alegria,

0: Boa noite, gente.
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13: 7:17.
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4: 7:25.
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8: Opa, já estamos de volta, já tomei meu cafezinho ali, meu pãozinho de queijo e agora vamos seguindo com mais moda.
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2: 7h48.
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1: 7h53.
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1: Fechando aí mais um bloco musical, aliás, mais um programa Sertanejo Classe A. Um forte abraço aqui do amigo Elbert Andrade. Obrigado você pelo carinho, pela audiência, pela sua preferência com a gente em nossa programação. E até o nosso próximo encontro. Valeu!
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9: 8:14.
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5: 8h20. 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
12: 8h35.
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9: 8h52.
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2: Está no ar a Voz do Brasil. As notícias do governo federal que movimentaram o país no dia de hoje.
3: Olá, boa noite.
4: Boa noite para você que nos acompanha em todo o país.
3: Segunda-feira, 17 de agosto de 2026.
4: Vamos ao destaque do dia.
3: Petrobras confirma a existência de petróleo no litoral do Amapá.
4: Empresa seguirá com estudos para determinar a quantidade e a qualidade do óleo encontrado. Luana Karen.
5: O poço onde a Petrobras encontrou petróleo está localizado a cerca de 175 quilômetros da costa do Amapá, a uma profundidade de quase 2.900 metros.
3: Brasil registra redução de 30% nas mortes por malária em 2025 em relação ao ano anterior.
4: Foram registrados ainda 118.037 casos, 15% a menos que em 2024. Graziele Bezerra.
6: Se diagnosticada a tempo, a malária tem cura e o tratamento é eficaz.
3: E ainda, arte nas escolas.
4: Homologadas as diretrizes para o ensino na disciplina de educação básica.
3: Estudo deve ser organizado em 4 componentes: artes visuais, dança, música e teatro. Thaís Antônio.
7: De acordo com as novas diretrizes, o ensino de arte nas escolas deve aproximar os estudantes das diferentes formas de fazer e vivenciar a disciplina.
4: E hoje, na apresentação da Voz do Brasil, eu, Mariana Jungmann e Luciano Seixas.
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